E começa assim a primeira emissão do Alarma na grelha regular da RUC. Supermercado com

Vão ficar comigo, Calimera, até bem perto da 1 da manhã, hoje num programa dedicado ao turro e à cumbia diretamente da Argentina. Já a seguir, Nene Malo com Soy Tu Nene Malo, tema de 2013. Isto e muito mais só no Alarma, aqui nos 107.9 FM, online em RUC.pt.

Já bem perto do meio deste Alarma e Erva Brava. La Cumbia de los Trapos, tema de 2014, do álbum Melodias Locas.

a marcar o final da primeira parte desta emissão do Alarma Los Turros com Loquita. Isto e muito mais da cúmbia e do turro da Argentina até bem perto da uma da manhã. Mantenham-se sintonizadas nos 107.9 FM online em RUC.pt.

0: E já estamos bem perto do final desta emissão do Alarma. Rescate, com sempre Te Amaré a iniciar as despedidas.
1: Yes! 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
0: Agora mesmo o Sonido de la Costa com Besas Também.
2: Porque o sonido,
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0: E o último tema escolhido para hoje é Linda, de Marc Acme.

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estiveram comigo, Calimera, nesta emissão. Muito obrigada a todas as que estiveram desse lado aqui nos 107.9 FM, online em RUC.pt. O Alarme acontece todas as semanas, sempre de sexta para sábado, da meia-noite à uma da manhã.

0: Anda, entra, entra, entra.
1: Ai, opa, que estrada, é só cabo e colunas.
0: Isto é só material, man.
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0: Não inventes, viemos aqui para levar a emissão.
1: Estás-te a passar, ó Zé. 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
0: Bom, eles não reparam em nada. 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
1: Altamente, ó Zé. Vamos ter uma rádio. 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

Acabamos de escutar o terceiro andamento Allegro Moderato ma Risoluto da sonata para flauta, viola e harpa do compositor Claude Debussy, interpretado pelo trio Debussy de Paris, com Jacques Royer na flauta, David Binder na viola e Francis Pierre na harpa. A partir das 2 da manhã vamos escutar a Opus número 12 da coleção Tout Espoir est Perdu para a bateria de 8 peças, guitarra distorcida e caixotes de lixo amplificados, interpretada pelo grupo de 9 virtuosos Sipcote.

0: é um manasse. Ontem fiz 16 anos e ele disse: nem é tarde nem é cedo. Já Fernão Magalhães, vou-te apresentar à Larissa.
1: Oh, puto, eu não acredito, então tu...
0: Yep, perdi os 3. Antes os 3 e o 24T.

0: pode vir, distorce, distorce.
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Ai, ai, ai, meus já. Pois é. Nós somos com a RFM. É só grandes músicas, só grandes músicas para vocês. Musicões, TMN, mais perto que é importante. Musicão, musicão. Pois é, amigos, é a vida. É a vida. Foram tempos. Foram tempos e tempos, é a vida. Esta banda são faldas contadas. Faldas contadas. Já há faldas contadas nesta banda. Vai tudo morrer, vai tudo desaparecer. É uma nova geração.

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prostituição.

ver o que acontecia. Um dia chegou uma velha e disse: olha uma nespra, e zás, comeu-a. É o que acontece às nespras, que ficam muito quietas, caladas, a ver o que acontece. Nesta grande casa de passe, que é a universidade, neste o prostíbulo.

espada de meninos e meninas que abrem as pernas para pagar propinas. Ei, ei, ei. Nesta porcaria toda, sabem o que é que eu acho? A torre da universidade devia vir a baixos! São grandes músicas. Que me disse que estava à espera que viéssemos de cá cá isto. Tudo à espera. Em grande, miúdos. Mas tudo a partir tudo. Pá, o Pedro Brunhosa. O Pedro Brunhosa mandou-nos aqui baixar o som aqui no palco 2. Mas eu acho que nós devíamos todos cagar no Pedro Brunhosa. Estão-se a passar aqui. Tony, André Leão, Paulo Rocha, cada Paulo Rocha. Estão-se a passar aqui. Pedro Brunhosa é o máximo, caralho. Pedro Brunhosa é o maior, caralho. Pedro Brunhosa é Drácula. Pedro Brunhosa sugou o sangue aos olhos por estrelas. É verdade. Pedro Brunhosa está ansioso por morder o Ido Ferreira. Aquele sanguinho cheio de ganza. Pedro Brunhosa é Drácula, caralho! Oh, Deus, estou cheio de medo! Estou cheio de medo, Pedro Brunhosa! Pedro Brunhosa é Drácula!

mais de um ano que eu já não molho a sarda. Falas bem, falas bem, senhor. Senhor, este gajo, anda lá. Está a ficar bem?

ficar contigo. Queres ficar contigo, anda cá. Queres ficar contigo, queres ficar contigo, vai. Por favor, faz amor comigo. Ei, tu, a minha cara. Não, tu agora não. Queres ficar contigo. Podes comigo, podes comigo hoje à noite. Quem? Olha, contigo, com aquele gajo ali. Quero fazer amor com o Tiago Espanha. Tiago Espanha, quero fazer amor contigo. Quero fazer amor com o Stica. Quero fazer amor com o Pedro Calhau. Quero fazer amor. Quero fazer amor com o gajo ali. Quero amor em com vocês aí. Stick. Quero fazer amor com o João Lameiras. Ei, tu, faz um 69 comigo. Até cá. Olha, beija-me aqui, beija-me aqui. Dá aqui um beijinho, dá aqui um beijinho. Até cá, olha. Tu e Varo, anda cá.

já. Eu sou um gajo manso, Jesus Cristo é que era rebelde. Jesus Cristo era o maior rebelde de todos os tempos. Jesus Cristo era tão rebelde como o Marlon Brando. Aliás, o Marlon Brando era brando. Ei, ei, tô. Calou. Ei. O que é que tu precisas, Marlon Brando? Aqueles gajos de cartola. Vamos fazer agora. Vamos fazer aqui o concurso. Quem quer ser milionário? O que é que precisas, Marlon Brando? O que é que sabes, Marlon Brando? Tu? O que é que precisas, Marlon Brando? Zero! Sabes nada! Nada de Marlon Brando! Marlon Brando começou a carreira nos treinos de captação da arregaça. Marlon Brando era da União de Coimbra. Marlon Brando depois do União de Coimbra passou para a escola da noite. Depois foi para a Fura de Albaus, para Barcelona. Sempre a dar, moda. Depois veio para a Santa Grupo. Depois foi para o Brando. Marlon Brando no Brando, ao serviço do Luís. A boca a Lisboa. Marlon Brando era Brando. Vem com o Cristiano. Ora bem. Agora, isto é um momento muito importante do concerto. Vamos fazer uma pausa dramática. Vamos dedicar a próxima música à Sofia de Mel Breiner, essa grande poetusa, uma grande poetusa. Vamos dedicar a próxima música ao Papa Bento XVI, Papa Rothbard. Eu vou buscar o Papa. Eu vou buscar o Papa agora. Vou passear o Papa aqui. Aqui o Papa está ele. Está o Papa Rothbard.

Adoro, velho.

Vamos entrevistar o Papa Rottweiler. Vamos entrevistar o Papa Rottweiler. Daqui! Papa! Papa Rottweiler! Ouvi dizer que você fez parte da juventude hitleriana, é verdade? Christian Paramaume!

0: gajo, este gajo está a precisar de um Xanax. Estás a precisar de um Xanax, não é, Logan? Algum Rottweiler? Rottweiler, Papa Rottweiler. É verdade que você é amigo do Trapattoni? É amigo do Trapattoni? Molnar! Cristiano Borga de Cristiana Porquita! Sim, senhor! Papa Rottweiler! Papa Rottweiler! O que é que achas do António Arnoux? Curtes o António Arnoux?
1: Espanta! Coimbra PSD!
0: Tá bom, tchau, tchau, Fábio Nassi. Peraí.

sua vida.

sobrinho, o meu sobrinho, o meu sobrinho, é o ladrão de Rita. É tu, Ana Sanita, é tu, Ana Sanita.

0: Alessandro, Wesley, bendita. Mas é, miúdos, eu já não tenho idade para isto, eu já não tenho idade para isto. Era antigamente. Agora o mundo gira. O mundo gira. Jaime Dias abre em falência. Tu metes nojo, acabam. É verdade. Metes nojo, final, é o final de mais uma sequência, é o final de mais uma dose. Vocês estão todos à espera da cabeça de porco, pronto, só metade de cada vez, está bem? Já vai, já vai. Meu Deus, está bom. O que é?
1: A cara metade.
0: A cara metade. Toma lá. Saber. Quem é que é a minha cara metade? Quem é que é a minha cara metade? Quem é que eu... Nós estamos todos muito preocupados com o Ivo Ferreira. Estamos todos muito preocupados com o Ivo Ferreira, meu. Yo, yo, yo, yo! Quem é, meu? Não tens ninguém, não. Não tens ninguém.

ele só teve o que mereceu. Por isso mesmo é que vamos tocar uma música para dedicar ao melhor cineasta de todos os tempos. Eu acho que esta história está um bocado mal contada. Esta história do Ivo Ferreira no Dubai, denúncias. Pensem bem o que aconteceu. Não foi o filho que salvou a cena. Não foi.

tudo, consegues me ouvir?

Floyd, mega palhaçada à Pink Floyd. Olha, eu estou a gostar deste ambiente calmo. Agora isto, vamos acalmar um bocadinho. Olha, nós estamos muito nostálgicos. Foram tempos e tempos. Era uma grande banda que eu tinha, pá, esses palhaços, pá, que me ajudavam sempre. Fazíamos aí altos concertos, éramos expulsos da latada. Mas eu já não tenho idade para isso, meu. Já não tenho idade para essas coisas.

Não!

0: Revolução Francesa. Isto é alta cidade, só de médicos e doutores. São altos BMWs. É o metro a cortar a cidade toda. É o Carlos Encarnação a enrabar todos vocês. Tudo a ser enrabado pelo Carlos Encarnação. Quem é que conhece o António Arnaud? Ninguém conhece o António Arnaud? O António Arnaud é aquele gajo que nos ganhou. O António Arnaud faz compras no Inô. Mas agora como já não há Inô, o António Arnaud ainda detenção. O António Arnaud gosta de maçãs. Por isso é que ele é maçónico.
1: Uma mensagem para o António Arnaud. Só rápido. Uma mensagem para o António Arnaud. Um, dois, três, quatro. Obrigado! Obrigado!
0: Yeah. Manda saudade, passa tempo.

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Tony 46 Puna. Tony, figura mítica dos Tomates de Mons. Não conhecem o Tony? É frio. Olha, no outro dia eu passei pelo Tony nas ruas da Alta e olhei para o Tony e disse: "Shh, oh Tony, estás tão velho. Shh, Tony, estás com 36 anos. Aí, meu, o tempo passa a correr, meu. 36 anos. Shh, ainda ontem eras um puto, mas depois. Ainda ontem eras um cachopozinho, mas depois. E agora, ei, shh, meu Deus, estou muito abalado com isto. Estou muito abalado. Cazuza, Cazuza, vamos agora proceder ao momento solene. Vamos entregar as chaves da cidade de Coimbra ao Cazuza, por todo o bem que fez à cidade de Coimbra, por todos os concertos em que veio de camisa esfraldada, tripar. Cazuza, vais receber, Cazuza. Aí. Estou aqui.

0: São aqui as chaves da cidade. Estas chaves abrem a sede da Câmara Municipal de Coimbra, a sede do Bloco de Esquerda. Isto é uma gazua. Isto abre o Centro de Artes Visuais. Isto é uma chave que eu roubei ao Banco de Silva Pereira. É uma chave que abre todas as tintas. Eu vou entregar as chaves ao Cazuza. Cazuza, vem cá. Muito sueno. Calma. Cazuza, é verdade que tu és o Papa João Paulo II, o antigo Papa.
1: Sou sim, senhora. Sou eu sim. E que muita honra.
0: Olha, olha, como é que está aquilo lá no céu? Como é que está aquilo lá no céu?
1: Está tudo muito bem. Muito terreiro e muito bonito.
0: Olha, olha, Cazuza, viste lá o Elvis? Viste lá o Elvis?
1: Elvis é das pessoas mais.
0: Então canta comigo, canta comigo. Vamos cantar o Love Me Tender.

estamos. Aí está, momento solene. 1, 2, 3. 1, 2, 3. Ei! Chaves da cidade. Tudo bem.

maravilhoso. Repita-se ao máximo. António da família Esticos, António José Esticos. António José Esticos da guitarra. António José Esticos. Do baixo, Bruno Suzete da Fonseca Galhão, Bruno Alho.

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6: 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Bem-vindos ao Ápices.

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4: Bom dia, sou a sua rainha e venho trazer-lhe o pão.
5: Ora então, muito bons dias. Com quem então trouxe o pão, não é? Você sabe que horas são, por acaso? São 7 da manhã. Jogo o quê? Que o pão já tem fome à tarde. E espero que desta vez seja mesmo pão, porque senão vai haver sarilho. Vida de rainha é sempre a mesma coisa, é a vida santa. Quem se lixa é sempre o mexilhão. Eu queria ver a senhora aqui, todas as manhãs, com os costados, cheia de fome, à espera que trouxesse isto comer.
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1: Ora então, meninos, vamos lá. Carminho.
2: Presente.
1: Guilherme.
3: Aqui.
1: Martim.
4: Estou aqui.
1: Henrique.
5: Presente.
1: Concha.
6: Sim.
1: Alberta.
7: Sou eu.
1: Carlota.
8: Aqui.
1: Salvador.
9: Presente.
1: E Maria Francisca.
10: Estou aqui.
1: Pronto, já são 9. Martim, apaga o cigarro!
11: Que é isso?
12: Oh mãe, é uma rasta. Fiz numa festa trance.
11: E tenho medicina?
12: Eu agora é mais canhões.
11: Ai, minha filha, tinhas tanto para dar.

0: Mata bicho. Muito bom dia e sejam todos e todas muito bem-vindos e bem-vindas ao Mata Bicho de hoje, dia 3 de junho, terceiro dia do mês de junho. Bom dia, Luís.
1: Muito bom dia, Isabel. É isso, dia 3 de junho, dia de greve geral, não é?
0: Dia de greve geral. E ontem os nossos colegas do programa, no programa Observatório, fizeram uma peça jornalística que começa com o título "Tem de ser com a greve, tem de ser com a luta, tem de ser na rua", avisa a coordenadora da União dos Sindicatos de Coimbra. Queres ler um pouco da peça?
1: Sim, posso ler de facto um bocadinho dessa peça, vamos ver, dê-me só uns segundinhos e já vou estar a postos para que isso seja possível. Vamos ver, Isabel, lançou-me essa e não estava a contar. São coisas
0: Eu peço desculpas, não tem problema. Eu tenho aqui a peça aberta, mas confesso que estou com dificuldades de visão ao pé.
1: Faz parte. Eu leio, não tem problema
0: eu
1: nenhum.
0: Eu lanço só os registros magnéticos.
1: Então vamos a isso, vamos fazer trabalho de equipa. Eu leio as palavras, Isabel lança os sons. Tem de ser com a greve, tem de ser com a luta, tem que ser na rua, avisa a coordenadora da União dos Sindicatos de Coimbra. A concentração, que tem início às 11 horas na Praça 8 de Maio, portanto, está quase a começar, é isso, Isabel?
0: Sim, está quase a começar, daqui a menos de uma hora.
1: Menos de duas horas, aliás, faltam duas horas, ainda são 9 da manhã.
0: Eu confesso, desculpa esta interrupção, que cheguei cedíssimo, vim de táxi porque não tenho meio de transporte público e parecia uma cidade há 20 ou 30 anos atrás, não havia trânsito.
1: Não havia trânsito.
0: Não havia trânsito, mas bem, também cheguei, eram 8 e 5 da manhã.
1: O lado bom da greve é esse, talvez. Hoje de manhã também vi algumas notícias nos noticiários nacionais da televisão em que falavam disso, mesmo na capital, em Lisboa, que havia pouco trânsito, que as pessoas tinham, havia muitos relatos de pessoas que tinham optado por ficar em teletrabalho no dia de hoje para evitar estes constrangimentos quando, no que toca a transportes públicos, quando há greve, não é? Mas vamos à nossa peça então. A concentração tem início às 11 horas na Praça 8 de Maio, espera contar com grande adesão. O protesto tem como objetivo o veto da aprovação do pacote laboral e deve afetar todos os setores de atividade do país. É a segunda vez em menos de 6 meses que a Praça 8 de Maio é ponto de partida em Coimbra de uma greve geral. Após 12 anos sem convocatórias de greves gerais, esta é a segunda em menos de 6 meses, assim como aquela que se deu a 11 de dezembro do ano passado. As leis laborais continuam a ser o tema central. Luísa Silva, coordenadora da União dos Sindicatos de Coimbra, lamenta a necessidade de convocar greves gerais, mas reconhece não haver alternativa.
2: Não somos a favor das greves. A greve é mesmo o último limite para nós fazermos. Nós fizemos uma série de manifestações, entregámos um abaixo-assinado com mais de 190 mil assinaturas de trabalhadores. Nós fizemos uma série de coisas para travar este pacote laboral. E, pelos vistos, o governo não percebeu e tem que ser mesmo com uma greve geral que isto lá vai. A greve passada teve as duas centrais sindicais juntas na greve geral. Desta vez, a CGTP avançou com a greve geral. A UGT diz que ainda é cedo, mas temos muitos sindicatos ligados à UGT a ir contra a sua própria central e a aderir à greve geral, o que quer dizer que isto de facto é algo que está mesmo a assustar os trabalhadores e tem que ser parado, e tem que ser com a greve, e tem que ser com a luta, tem que ser na rua.
1: De acordo com Luísa Silva, os setores da saúde, da educação, dos transportes e também da higiene pública devem ter os impactos mais visíveis na cidade. Ainda assim, admite não haver certeza quanto ao grau de adesão por parte de alguns dos funcionários dos serviços municipalizados de transportes urbanos de Coimbra, o SMTUC. A coordenadora revela também que são vários os trabalhadores que se encontram incapazes de aderir à greve.
2: A principal dificuldade na organização das greves é sempre... A principal dificuldade na organização das greves é sempre a precariedade dos trabalhadores. porque temos muitos trabalhadores que querem fazer greve, mas como estão em situações precárias, ou com contratos a termo, ou à experiência, ou vários tipos de modalidades de contratos de trabalho, têm alguma dificuldade em poder fazer greve porque têm medo das retaliações.
1: Apesar das dificuldades, Luísa Silva acredita que a população está ciente e descontente com a proposta e espera uma forte adesão à greve convocada pela Confederação Geral dos Trabalhadores Portugueses, a CGTP.
2: Nós achamos que as pessoas estão cada vez mais conscientes daquilo que este pacote laboral lhes traz, que esta nova legislação traz. Não é mais do que é muito já aplicado em muitos locais de trabalho. Só que, entretanto, nós, sindicatos, conseguimos ir atuando e travar e minimizar os efeitos sobre os trabalhadores. A partir do momento que isto for aprovado e se tornar lei, isso já não vai ser possível. E, portanto, a ideia é este pacote laboral não passar de todo. As pessoas estão conscientes, eu acho que os trabalhadores estão muito conscientes daquilo que aí vem e, portanto, esta greve só pode ser um êxito.
1: Luís Montenegro, o primeiro-ministro, entende que a maioria dos portugueses vai trabalhar, mas admite ter respeito por quem manifesta descontentamento através do direito à greve. Em declarações à Lusa, o primeiro-ministro entende que, por vezes, esse grupo consegue limitar o trabalho dos outros. Creio que não estamos em condições, pelo menos por agora, de ouvir essa...
3: Vezes o que
1: agora
3: sim. É que uma minoria consegue condicionar o trabalho dos outros. Eu espero que isso não aconteça, espero que se conciliem as duas coisas, que é, uns têm o direito a exercer a greve e fazem-no, outros têm o direito a trabalhar, também o possam fazer.
1: A coordenadora garante que os trabalhadores não querem a promulgação da reforma laboral. De qualquer das formas, diz ser necessário questionar a intenção dos comentadores que apoiam a reforma laboral. Para além da cidade de Coimbra, estão marcados pontos de concentração em todos os distritos do país e também nos Açores e na Madeira.
0: E então a greve geral hoje a afetar alguns setores, pelo menos da educação e da saúde. Vêem-se, eu não consegui ver nenhum autocarro, mas também vinha distraída, não é? Não consegui ver nenhum autocarro a circular, mas possivelmente haverá um ou outro autocarro a circular, não é? Até porque os Semetuc já têm pelo menos dois sindicatos, um afeta a CGTP, o outro não deve estar afetado à CGTP e de facto é um dia de greve, mas como amanhã é feriado, muitas pessoas se calhar até aproveitaram para tirar uns dias de férias antecipadas.
1: É possível, de facto, mas sim, eu também vi já umas quantas notícias hoje de manhã sobre o impacto que está a ter, por exemplo, na CP, não é? Nos comboios.
0: Sim, já começou ontem a afetar os comboios.
1: Tanto nos comboios como no metro de Lisboa e também no metro do Porto, creio que o impacto está a ser significativo, pelo menos pelos relatos que há até esta hora. Esse setor dos transportes é sempre um daqueles onde se nota maior impacto neste tipo de greves, não é? Especialmente nas greves gerais nota-se muito e acaba por ter um impacto também, se calhar, noutros setores da economia, não é? Porque as pessoas não se podem deslocar também deixam de poder chegar aos seus trabalhos e deixar de exercer as suas funções. Ou seja, é um impacto em cascata, no fundo, não é, Isabel?
0: Sim, é um impacto em cascata. A greve é legal e é justa, do meu ponto de vista, naturalmente, porque o pacote laboral, nem mesmo a UGT assinou o pacote laboral e, apesar de não fazer greve geral, não está contente com aquele pacote. Mesmo alguns patrões dizem que ele não era necessário, mas o governo insiste e acredita nas medidas que preconiza, mas ainda vai ter que passar na Assembleia da República. Maneira que este movimento de hoje é para fazer pressão, digamos, para que a Assembleia da República também não deixe passar este conjunto de propostas.
1: Porque é possível que, mesmo que alguns partidos queiram apoiar estas medidas do governo, do atual governo, se calhar após esta pressão e considerando eventuais impactos eleitorais, em futuras em futuros sufrágios, se calhar pensam duas vezes, não é? Uma vez que há partidos aí que estão não só a lutar para crescer,
0: sondagens,
1: como para manter o que,
0: não é?
1: Ou voltar ao que já foram. Diga,
0: as últimas sondagens dão uma certa reviravolta, mas isto, sondagens são sondagens, amanhã se fizerem outra pode...
1: Por acaso não, eu sei que saíram novas sondagens, mas não acompanhei, não estou a par.
0: Sim, na
1: dos
0: última
1: resultados.
0: Semana o que foi interessante foi a coincidência entre a ação do Ministério Público junto de alguns funcionários do Partido Socialista, uhum. E nesse mesmo dia tomamos conhecimento de uma sondagem que dava a vitória ao PS caso houvesse eleições nesse dia. Portanto, foi uma coincidência, certamente, mas Portugal tem destas coisas algumas coincidências. Coincidência talvez não, foi ontem o debate que decorreu na Liga dos Combatentes, na Biblioteca da Liga dos Combatentes, para a Câmara Municipal, junto de quem se deslocou até à Biblioteca da Junta, recolher, digamos, opiniões sobre aquilo que deve ser a Rua da Sofia. Uhum. E antes da sessão de trabalho começar e das propostas começarem a surgir, Ana Abrunhosa, a Presidente da Câmara, fez a apresentação daquilo que a Câmara tem pensado para a rua no que diz respeito a trânsito e à circulação pedonal e também sobre uma ciclovia que já tinha sido anunciada, mas que vai ligar a Beira Rio à Alta da cidade. São notícias boas para quem se preocupa com o trânsito e com as questões das alterações climáticas, e tudo indica que a Rua da Sofia vai ter menos carros particulares, vai ter só uma circulação no sentido Caixa Geral de Depósitos, Palácio da Justiça, e só para transportes públicos, táxis e não podem circular TVDs.
1: Não podem?
0: Não vão poder.
1: E qual é que foi a justificação?
0: A justificação é que legalmente não são transportes públicos, são transportes particulares. Em relação ao momento, tudo indica que será quando o Metrobus passar a circular na via central, ou seja, agosto é a data que agora existe, mas...
1: Ou seja, e como é que esse controle vai ser feito? Já agora foi anunciado, como é que vão deixar passar uns veículos e outros não?
0: Bom, isso não foi explicado naturalmente, porque a Ana Abrunhosa está aberta a todas as sugestões. Também já foi feito um estudo de tráfego automóvel e uma das indicações desse estudo é que muitas das pessoas que passam na Baixa da Cidade não tinham necessidade de passar lá, uma vez que o sítio de onde vêm e para onde vão tem outros percursos alternativos que são mais confortáveis. Eu não vi o estudo e, portanto, tenho que confiar nas palavras.
1: Mas referiram que percursos alternativos são esses?
0: Não. Referiram, por exemplo, a circular, eu não sei se é a circular externa, que se chama.
1: Sim, circular externa.
0: Sim, que depois também conflui ali na Casa de Sal, que também é um problema, portanto, não sei. Sim. Eu confesso, bem, como só anda a pé e de semetuque, não consigo fazer análise ao trânsito.
1: Bem, vamos confiar no estudo. Não estou a ver quem é que opta por ir pela Baixa da Cidade quando pode ir pela circular externa. Não estou muito bem a ver quem é que toma essa brilhante decisão, mas é possível. Alguns condutores que o façam sem refletir muito no que estão a fazer.
0: Mas eu não queria deixar de trazer as explicações da senhora Presidente. Vamos então a isso, só que dar um jeitinho.
4: Vamos dar início a esta sessão de discussão pública da Sofia e quero cumprimentar-vos a todos. ao Sr. Presidente da União de Freguesias, ao Sr. Reitor. Sintam-se, por favor, todos cumprimentados e quero dar um cumprimento muito especial aos comerciantes desta rua, aos habitantes nesta rua, àqueles que fazem o seu dia-a-dia nesta rua e à Associação da Baixa também de Coimbra, que também trabalha não só na Sofia, mas também na Baixa. E, portanto, é com grande satisfação que vemos a casa cheia. Pedimos desculpa, mas não estávamos a contar com esta adesão, mas não vai ser a primeira sessão de trabalho. E por isso, como explicámos, é uma sessão pública dedicada à Baixa de Coimbra e muito em especial à Rua da Sofia, porque nos próximos tempos, como já está previsto há muito, vamos ter que fazer alterações na Rua da Sofia. É uma rua com um valor histórico, cultural e simbólico absolutamente central para a nossa cidade e não podemos ignorar para o país e para o mundo. Falar da Rua da Sofia não é falar de uma artéria comum. Estamos perante um sistema urbano de elevadíssima qualidade, desenhado com uma monumentalidade e uma visão de futuro que já no século XVI antecipava a modernidade. Esta rua é um eixo estruturante onde o edificado e o espaço público poderiam e deveriam dialogar numa harmonia patrimonial raríssima. É um testemunho vivo de arquitetura, de urbanismo da excelência e de uma vivência cultural que temos não só que preservar, mas que potenciar. Mas é invisível tudo aquilo que eu disse. Nós passeamos na rua, não é? E é invisível. Porquê? Porque só vemos autocarros, só vemos carros, só ouvimos barulhos. E, portanto, toda esta monumentalidade, aliás, se há entidade em quem devemos agradecer o ter cuidado da Rua da Sofia, é a Universidade de Coimbra. Porque no Colégio da Graça comprou, fez obra e, portanto, nós acabámos de comprar a Câmara Municipal. Os conimbricenses acabaram de comprar um colégio também, acabámos, Sr. Reitor, eu e uma parte da equipa acabámos de o visitar, e a ideia é que também seja um projeto ligado a esta rua da Sofia, não é? E por isso, o que nós queremos, ou que queremos aqui discutir convosco, é que este valor excepcional não seja apenas estudado, esteja presente nos livros e não seja apenas uma percepção nossa e que cada pessoa que passe na Rua da Sofia consiga perceber este valor excepcional que aqui temos. Acresce a isto a chancela da Unesco, que integra o conjunto Universidade de Coimbra, Alta e Sofia, na lista Património Mundial, e portanto que não é apenas um prémio estático para contemplar, mas que nos obriga a que este nosso património seja um património vivo, que preserve a identidade, mas que seja vivido. E portanto nós queremos ser património da Unesco, património vivo, progressista, que respeita a história. E nós, de facto, o que temos tido, e em todo este bem classificado, que são muitos edifícios, felizmente a Universidade tem feito muita obra, mas a Câmara não tem acompanhado por várias circunstâncias. Isto não é uma crítica a nenhum executivo, mas temos que começar a acompanhar o extraordinário trabalho que a Universidade tem feito. E, portanto, este selo da Unesco é um selo de exigência, é um compromisso internacional que nos obriga a que cuidemos deste ativo estratégico que nos coloca no mundo como património da humanidade. Esta identidade e esta classificação seriam impensáveis sem esta ligação entre a cidade e a Universidade de Coimbra. A Universidade de Coimbra não é apenas uma instituição vizinha para nós, é a matriz geradora deste património científico, cultural e humano. Foi a universidade que moldou a Sofia, que a preencheu de colégios, que a preencheu de saber e de salvaguarda. Hoje a universidade, como já disse, continua a ser parceiro indispensável para garantir que este sistema urbano não se transforme num museu a céu aberto, mas sim num território vibrante, vivido, atrativo para as novas gerações. A Rua da Sofia, não, portanto, para nós a Rua da Sofia é parte integrante, como já disse, do Património Mundial da Unesco, e por isso todas as intervenções que aqui serão promovidas têm de estar à altura dessa responsabilidade. Coloca-nos mais exigência, mas também nos coloca mais valor nas intervenções. Com esta visão integrada que estamos a desenvolver para um conjunto de projetos estruturantes que convergem para esta zona, desde há um projeto que foi aprovado pelo anterior executivo, o Shift, que prevê uma ciclovia aqui para a Rua da Sofia, financiado por um projeto europeu, até uma transformação mais ampla da Baixa, mas a verdade é que nós não vimos para aqui com o projeto pensado para a Rua da Sofia. Só há uma coisa que é segura, é o que está escrito na DIA, na Declaração de Impacto Ambiental. Portanto, importa também com clareza dizer que a discussão se faz com uma premissa, nomeadamente ao nível da circulação. O que está na Declaração de Impacto Ambiental é que as alterações na circulação da Rua da Sofia, e que ficaram preconizadas na sua DIA, referente ao projeto Metrobus, refere o seguinte, e vou dizer o que está na DIA. Portanto, este é o nosso ponto de partida. A partir daqui, penso que a palavra é dos cidadãos, e dos moradores, dos comerciantes, e portanto o que está escrito na DIA é o seguinte: eliminação na Rua da Sofia do sentido trânsito norte-sul e consequente redução da faixa de rodagem com a atribuição ao sentido oposto de uma função rodoviária para uso prioritário dos transportes públicos, embora partilhado com as funções de cargas e descargas e acesso local em termos definidos pela Câmara Municipal, responsável pelo ordenamento do espaço público em Coimbra. O Metrobus iniciará a circulação até Coimbra B e à Praça da República ainda este ano, como é sabido. E, portanto, a partir do momento em que o Metrobus passe pelo canal central, estas alterações de circulação na Rua da Sofia serão implementadas. E, portanto, a partir do momento em que o Metrobus circule no canal central e vá até à Praça da República, e depois, numa primeira fase, regressará, depois poderá ir até Celas, a partir daí, o que está previsto é que deixemos de ter transporte individual na Rua da Sofia e que tenhamos apenas transporte coletivo no sentido da saída e, portanto, passamos a ter um só sentido, passamos a ter uma rua mais aberta para aquilo que considerarem que devemos ter nesta rua. E até vos vou dizer uma coisa, até podemos fazer como se faz noutras cidades, fazer experiências, ver, não pôr logo soluções definitivas, não é? E perceber como é que as soluções que melhor se adequam. Vamos ter que permitir que os moradores possam, de facto, não vamos diabolizar o carro, cargas e descargas, como acontece hoje na Baixa, em que os carros também, as regras que se aplicam hoje na Baixa, vão-se aplicar naturalmente também à Rua da Sofia, porque hoje também há cargas e descargas, há moradores na Baixa e, portanto, aqui também se aplicarão essas regras. Portanto, aqui vimos de... É um trabalho que vai ser feito pela nossa equipa, a quem agradeço muito, não só a equipa do espaço público, mas a equipa de mobilidade, porque, como sabem, hoje não vamos discutir isso, mas haverá um outro dia em que vamos discutir isso, porque hoje vamos iniciar a conversa com esta transformação que vai ser já este ano, e volto a dizer, já está prevista há muito tempo. O que é que queremos na Rua da Sofia? E ao abrir esta rua, porque nós o que temos que... Nós estamos a abrir a rua às pessoas, não é? Ao abrir esta rua às pessoas, ao abrir esta rua à sua monumentalidade, à possibilidade de ser vista tal como ela é e como a temos que preservar, nós temos naturalmente aqui impacto no trânsito, no trânsito e até na própria Baixa. E, portanto, nós encomendámos um estudo, já é da nossa responsabilidade, encomendámos um estudo de trânsito, porque o trânsito, o carro individual que desce na Sá da Bandeira, depois a partir da manutenção militar, já não pode descer, a não ser nas horas em que o possa fazer, cargas e descargas. E, portanto, tem que ter outro trajeto. E encomendámos um estudo, mas descobrimos, não vou abrir, porque hoje não é dia de falarmos do como é que alteramos o trânsito na Baixa, há de haver um outro dia, mas também quem quiser falar naturalmente aqui não se dirá a palavra a ninguém, mas uma das partes interessantes desse estudo é que metade das pessoas que andam de carro na Baixa podiam não andar. E como é que soubemos isso? Através de um questionário que a empresa fez e perguntou às pessoas de onde vinham e para onde iam. E claramente poderiam, era muito mais racional ao saber de onde vêm para onde vão, outros percursos na cidade seriam muito mais racionais, levariam muito menos tempo a essas pessoas e, portanto, haveria muito. Por exemplo, se essas pessoas pusessem o percurso no Waze, o Waze dar-lhes-ia outro percurso, porque este, pela Baixa, não é o natural, nomeadamente a circular ou nomeadamente outros trajetos que temos e não necessariamente. Portanto, as obras do Metrobus afastaram muitos carros aqui da Baixa e, portanto, nós com esta abertura do trânsito aqui apenas ao transporte coletivo, público, portanto, poderão circular bicicletas, poderão circular a ciclovia, claro, poderão circular os autocarros e os táxis, os TVs não poderão circular. E porque são o transporte particular, não é? São o transporte particular para em termos de lei. E, portanto, o que eu queria aqui era, mais uma vez, reiterar, este é um processo de proximidade e de discussão e de diálogo e de construção partilhada que queremos fazer convosco. Queremos honrar a chancela de valor universal e excepcional que recebemos. Queremos proteger a excelência deste sistema urbano. Queremos estreitar esta parceria com a Universidade de Coimbra e com as demais instituições que aqui têm a sua atividade. Temos a Fundação Sofia, temos várias instituições que aqui têm também a sua atividade e também temos que pensar, nomeadamente quando é o trânsito, a vida e o dia-a-dia e o cotidiano dessas instituições também, por isso é que são processos de construção partilhados e, portanto, fica aqui um compromisso claro da Câmara Municipal de Coimbra. E os nossos serviços é que vão dirigir a reunião, portanto isto não é uma reunião política, eu retiro-me, e aquilo é uma reunião dos nossos serviços, a quem eu quero agradecer muito. Eu quero dizer que o trabalho com as pessoas, nós desde o primeiro dia estamos a trabalhar com as pessoas que estão na Câmara, são pessoas que, com quem tem sido um grato gosto de trabalhar, e imaginem que os últimos meses têm sido difíceis, porque agora andamos a planear incêndios, mas ainda não nos livramos da Cristine e dos problemas que nos causou e tudo isso, e portanto é uma equipa que está sobrecarregada, mas ainda encontra tempo, que já não é do horário de trabalho naturalmente, para aqui estar. Eu estou a demorar-me um bocadinho mais porque quero que sintam mesmo que nós não temos ideias feitas, quero que sintam mesmo que é para participarmos, quero que sintam mesmo que só há uma premissa que não vamos discutir. É, não há carros aqui, essa é a premissa, só há transporte coletivo, no sentido da saída, é o que está na Declaração de Impacto Ambiental, e quero também dizer-vos que de futuro vamos pôr a consulta pública também, o plano, todo o programa do para o estacionamento e zonas de restrição de estacionamento, mais zonas com estacionamento pago. Portanto, tudo isto é feito em conjunto, naturalmente. As coisas têm que encaixar todas. Agora, nós fomos muito claros quando nos propusemos à Câmara Municipal. O objetivo é ouvir a todos, e por isso também está aqui o Sr. Presidente da União de Freguesias, a quem quero agradecer o extraordinário trabalho que faz, que fez, Sr. Presidente, na calamidade, o extraordinário trabalho que faz todos os dias, a sua preocupação, limpou o Jardim da Manga, não era o seu, limpou, lavou aquelas escadas do Monte Arroio, parece que não o fez, porque nós temos problemas gravíssimos de lixo, a cidade está pior no que toca ao lixo, não vale a pena. Os carros passam, o lixo volta, nós nem que tivéssemos 3 circuitos por dia, as coisas, e não é um problema apenas do Coimbra, porque eu falo com outros autarcas e é um problema de urbanidade, é um problema de urbanidade mesmo, e portanto, muitas das vezes temos os caixotes vazios e ao lado nós temos o lixo acumulado, e eu vejo uma preocupação aqui nesta União de Freguesias é extraordinária, mas nós não podemos aumentar indefinidamente o número de pessoas que temos nestas tarefas quando muitas das vezes a solução está em termos comportamentos urbanos, e portanto quero aqui também terminar agradecendo a vossa disponibilidade, e vamos com o Metrobus, de facto vamos mudar muito esta nossa cidade. Como sabem, o governo já mandatou a Metro Mondego para estudar a expansão da rede na região da Sim. Isto significa fecho da malha na cidade, naturalmente. Faz todo o sentido uma linha da Solum para o hospital, faz todo o sentido irmos ao Polo 2, faz muito sentido muita coisa. Agora, vamos ter que depois também articular bem o Metrobus com o Smetuc, que é outra questão que também temos. Já sabem que já temos a intermodalidade, portanto, estamos a trabalhar a cidade e eu só posso ficar muito feliz por ver esta sala tão cheia. E não sei qual é o alinhamento agora, é para si. Muito obrigada a todos.
0: E foi a intervenção da Presidente da Câmara de Coimbra, Ana Abrunhosa, ontem, na discussão sobre o futuro da Rua da Sofia, a traçar uma linha vermelha no que diz respeito aos automóveis particulares individuais, que segundo o estudo de impacto ambiental do Metrobus devem ser retirados da Rua da Sofia.
1: Ok, estudo de impacto ambiental do Metrobus, sim. Mas ainda vai haver um estudo quanto ao trânsito, não é?
0: Sim, então, falta esse estudo porque o trânsito, há muito trânsito que conflui na Rua da Sofia e como ela vai ter só uma via a descer, no fundo, vindo da Sá da Bandeira até ao Palácio da Justiça e destinada só a transporte público, táxis e transporte de emergência, há que dizer aos automobilistas quais vão ser as vias de circulação que permitem o acesso à alta, não é? Por exemplo. Uhum.
1: Sim.
0: E em princípio uma parte desse trânsito poderá passar na via central, mas aguardamos então esse estudo para saber melhor.
1: Por agora não há decisões fechadas, é isso?
0: Não há.
1: Ainda está em processo de...
0: A decisão fechada é que retirar automóveis particulares da Rua da Sofia. Essa é uma decisão fechada. Claro que quem mora na Rua da Sofia tem que poder circular, uhum, pelo menos até a sua casa, como já acontece noutras ruas da cidade em que o trânsito está cortado e que têm só acesso pedonal como é o caso da Ferreira Borges e da Visconde da Luz, e há pessoas que moram lá, não é? E, portanto...
1: Já agora, para os nossos ouvintes ficarem com uma ideia mais visual do que é que está a ser pensado, de onde até onde é que a rua vai ser fechada? A Rua da Sofia?
0: A Rua da Sofia vai ser fechada ao trânsito, digamos, em todo o seu percurso.
1: Todo, ou seja, sim, até ao
0: Palácio
1: da Justiça, mais
0: sim,
1: ou menos.
0: Em todo o seu percurso, fica só a passar o Semetuque no sentido de Caixa Geral de Depósitos, Palácio da Justiça, Semetuque, uhum, táxis, veículos de emergência. Claro que vai haver um período de circulação para quem vai fazer cargas e descargas na Rua, uhum, da Sofia, não é? Porque há várias farmácias, há também uma creche e há um centro que acolhe idosos e, portanto, tudo isso tem que ser acautelado, que vai dar um grande berbicacho.
1: E a outra via, que vai ser mesmo iluminada ou não? A via no outro sentido, vai-se transformar em passeio? Como é que vai ser?
0: É por causa do passeio, para que as pessoas possam...
1: Vai-se alargar o passeio,
0: e também
1: é isso?
0: E também por causa da ciclovia, não é?
1: Ah, ou seja, vai haver ali ciclovia.
0: Vai
1: também
0: haver ali na Rua da Sofia uma ciclovia, portanto...
1: É assim que vão ocupar a via que vai ser iluminada no
0: sim,
1: sentido
0: via,
1: Palácio da
0: sim,
1: Justiça,
0: sim,
1: a Caixa
0: e também
1: de
0: está previsto... Há quem pensa em colocar mobiliário urbano, como existe em Barcelona, que existem uma espécie de ilhas com uhum, floreiras, em que as pessoas podem ir também esplanadas. Portanto, o que está previsto é uma série de coisas, mas tudo isto ainda está muito em discussão e a Presidente da Câmara prometeu outros momentos de discussão pública para, digamos, esclarecer e para que as pessoas também façam propostas.
1: Já agora, não sei se temos áudios disso, creio que talvez, sei que também estiveram por lá então os comerciantes da Baixa.
0: Estiveram comerciantes.
1: Qual é que foi a opinião que eles partilharam quanto a estas
0: infelizmente,
1: intenções?
0: Infelizmente o som dos comerciantes não ficou muito bem gravado, porque aquela rua tem algumas interferências uhum, eletromagnéticas.
1: Sim.
0: Mas a opinião deles é que eles não gostaram da ideia de tirar o veículo particular da Rua da Sofia, porque naturalmente estão à espera de clientes, não é? Daqueles clientes uhum, que gostam de parar mesmo em cima da loja para fazer a compra. O engenheiro Santos Costa, que é um diretor de departamento da Câmara Municipal, é que conduziu a segunda fase dos trabalhos, dizer que na primeira fase a sala estava cheia, depois constituíram-se três mesas para discussão e para propostas, e a sala ficou reduzida à metade, ou seja, okay, a maioria das pessoas não participou, foi lá só para ouvir aquilo que estava a ser decidido. Mas o engenheiro Santos Costa fez um resumo das propostas apresentadas pelas três mesas e esse resumo não ficou mal gravado
1: e vamos ouvir
0: esse resumo.
1: Vamos a isso.
5: Foi interessante ver as diferenças da leitura que cada um dos grupos pretende ter. Se nós temos um grupo que tem muita preocupação com o facto de não haver circulação viária, e a questão é de circulação viária, mas não estacionamento, isto é, não há como uma preocupação, não, nós queremos aqui é carros que parem aqui, que estejam a queimar CO2 e que estejam aqui estacionados, não. Há preocupação de deixar que se não houver circulação, que a rua pode ser esquecida, independentemente de se poder parar ou não. Naturalmente, as cargas e descargas toda a gente já percebeu, há aqui uma diferença entre alguns grupos. Há um grupo que acha que deve haver, o horário deve ser mais alargado, porque conhecem a dinâmica e sabe-se que há... Por exemplo, há bocado uma das senhoras da farmácia, a senhora de uma das farmácias, dava-me conta que às vezes tem cargas ou recebe material para aí 4 vezes por dia. E há outros grupos que acham que de facto o horário deve ser o mais reduzido possível. Depois temos aqui um grupo que puxa muito por aquilo que podem ser as valências para chamar cá pessoas. E há uma coisa interessante que eu achei muito interessante na questão do condomínio que foi aqui falado, que eu vou-vos dizer uma coisa que não é nenhuma inconfidência, porque nada daquilo que nós fazemos é privado. Todas as lojas do estádio Cidade de Coimbra e do Alma não têm um condomínio informado. Isto é, o facto de se poder falar como um todo, o facto de se poder, não acontece. O que acontece é que em situações, por exemplo, de problemas, como o Alma tem mais fregueses, digamos assim, se tiver que fazer uma intervenção rápida numa infraestrutura qualquer, vão ocorrer eles fazer, porque de repente estão a prejudicar centenas. Portanto, é uma questão que está a passos largos de ser resolvida, mas eu percebi, eu tirei aquela parte que me interessava, porque fiz uma analogia com o Alma. No fundo é dar força a toda a gente, portanto, haver aqui também uma identidade com os museus que falaram, achei bastante interessante. Eu acho que os contributos foram muito interessantes, nós temos aqui muito trabalho de casa para fazer. Esta foi a primeira sessão, como nós estávamos a dizer, em bom rigor. Eu acho que tudo o que foram preocupações foram as pessoas que ficaram agora connosco, que as traduziram, aquelas preocupações finas, não é aquela coisa macro, não, é fino. Eu aqui recebo aqui 4 vezes cargas e descargas. Eu aqui recebo, tenho aqui os transportes públicos, faço aqui recarregamento de cartões, tenho aqui uma realidade que outras pessoas não têm. A preocupação também de haver muito mais comércio, de não haver ruas, de não haver edifícios fechados ou só algumas entidades que possam não criar tanta dinâmica, também foi interessante de ouvir. Portanto, eu acho que o discurso está em cima da mesa. Está com chama, temos aqui muitas ideias, como disse, temos aqui muito trabalho de casa para fazer, para resumir, e depois vamos combinar como é que fazemos as próximas sessões. Uma das coisas boas que eu acho que tem tudo isto que nós viemos aqui também apresentar, pelo menos com o projeto internacional e com outras coisas que queremos fazer, e com o Miguel Pinheiro falou numa coisa que se chama urbanismo tático, que é exatamente, podemos fazer coisas pontuais a nível de piloto para testar algumas soluções. Porque ninguém acha que se vai fazer um projeto de um dia para o outro, e muito menos a obra. Há um bocado alguém estava preocupado, quanto tempo é que vão demorar as obras? E pá, calma, nem não temos projeto. Mas isto para dizer que, de facto, há aqui preocupações muito específicas, e eu acho que se nos deixarem ter tempo a todos nós, que estamos aqui, dá para fazer aqui alguns pilotos e para testar. Eu não escondo que eu e o Tiago Cardoso puxámos um bocadinho pelo facto das paragens virem para a Rua da Sofia. Elas não eram precisas vir naquela altura. E nós puxámos de propósito que era para testar. E já se falou aqui, percebeu-se. Já ouvi aqui uma senhora que diz que adorou a ideia.
6: Adorei.
5: Que tinha a paragem à porta da loja. Mas eu também percebo, porque eu também, até há pouco tempo tinha o gabinete na rua da Sofia, e um dos problemas é que havia muita dificuldade na circulação pedonal. Porque o pessoal que está na... Eu ando só com as autocarro e a pé. O pessoal está na paragem do autocarro, hoje em dia com os telemóveis assim, podem estar no meio do passeio, portanto não interessa quem é que vem. Portanto, às vezes um passinho para trás, não, mas vou parar aqui porque me apetece. E havia muita dificuldade a nível de circulação pedonal. Mas nós puxamos um bocadinho assim, vamos testar aqui os dois em surdina, pá, vamos testar isto, mas agora não era preciso, mas vamos testar. Pronto, e são estas coisas que, se nós tivermos tempo, gostávamos de testar até que se chegue a uma solução a melhor possível. Nunca será a ótima, mas será a melhor possível. Portanto, para nós foi muito gratificante. Não escondo que nós gostamos do caos. O facto de termos aqui muita gente, e há bocado parecia que tudo o que nós tínhamos pensado ia tudo por água abaixo. Isto é para nós é ótimo, porque nós gostamos é do caos, e gostamos de tomar decisões no momento, e acho que acabou por ser muito produtivo. Obrigado a todos, e só lembrar que nós na Câmara não trabalhamos para nós. Nós trabalhamos para as pessoas, e as soluções são para as pessoas.
0: E foi então o engenheiro Santos Costa que superintende a área do espaço público, pelo menos essa área, mas acho que tem uma outra também, fazer um resumo
1: do que foi discutido
0: nas 3 mesas que foram constituídas e que analisaram as questões.
1: Qual é que era a diferença entre as mesas? Eram 3? Porquê? Que elas estavam separadas?
0: Não, era pela quantidade de pessoas. Em princípio, na biblioteca...
1: Ai, não, eram mais ou menos... mesas semelhantes, não havia, não eram separadas, por exemplo, comerciantes? Não...
0: Os próprios comerciantes constituíram-se como uma mesa, estás a dizer? Eles estavam lá, não
1: pois
0: digo,
1: era isso que eu queria saber, porque as conclusões podem ser diferentes.
0: São,
1: não é?
0: São diferentes, são
1: ou seja,
0: completamente diferentes.
1: Quem formava os membros de cada mesa tinha um perfil diferente. Tinha um perfil diferente.
0: Eu consegui identificar um perfil dos comerciantes, eles constituíram-se, pronto, e organizaram-se.
1: Sim.
0: Um perfil também de gente ligada às questões climáticas, às novas definições de cidade e que lutam para que a cidade volte para os seus habitantes e não seja uma cidade turistificada. E um outro de pessoas que se interessam, como arquitetos, até alguns antigos comerciantes da rua, alguns proprietários de alguns daqueles colégios. E claro que as discussões eram diferentes. Por exemplo, a questão da circulação preocupou muito os comerciantes, porque existe comércio, entre aspas, como por exemplo as farmácias, que têm que recebem vários produtos ao longo do dia, não é só no início e no fim do dia, às vezes são duas, três e quatro vezes, porque não têm... Os estoques das farmácias são limitados e há produtos que saem mais rápido, outros com mais vagar. Às vezes, porque não têm... Os estoques das farmácias são limitados e há produtos que saem mais rápido, outros com mais vagar. E os comerciantes...

0: tem, mas que ainda tem terrenos e edifícios na zona.
1: Ou seja, um condomínio...
0: comercial, porque...
1: Os comerciantes juntarem-se e formarem um condomínio.
0: E formarem um condomínio, porque diz ele que isso dá outra força reivindicativa junto da Câmara Municipal e até facilita o diálogo.
1: A APBC assim. Estava presente?
0: A APBC estava presente, estava, mas não se pronunciou.
1: Não. E não fez parte nenhuma das mesas.
0: Eu isso não posso dizer com rigor porque não reparei. Okay. Só reparei nos políticos, a maioria dos políticos. O senhor reitor esteve 5 minutos e depois, por razões que não explicou, teve que se ausentar, mas ficou o vice-reitor Alfredo Dias, ainda um pedaço de tempo. Mas a senhora presidente também teve que se ausentar e foram os funcionários da Câmara que conduziram os trabalhos das mesas e as conclusões.
1: E essas conclusões vão ser agora utilizadas para quê? Ou vão cair em saco roto? Qual é que é a
0: ideia?
1: Tudo
0: indica que vão existir mais discussões, elas vão servir de base, talvez, para algumas experiências que venham a ser feitas. Isso a Presidente da Câmara também salvaguardou, que algumas das medidas que venham a ser implementadas serão medidas de teste e que, se notarem alguma anomalia ou que não funcionam, regridem e propõem outras soluções.
1: Muito bem. Temos ainda declarações também
0: de um deputado municipal, Manuel Pires da Rocha, que esse sim ficou do início até ao fim, e a quem nós pedimos declarações sobre o sentimento das conclusões daquelas três mesas. E é isso que eu proponho que ouçamos.
1: Vamos a isso então, ouvir as declarações de Manuel Pires da Rocha à margem desta iniciativa. Está quase, creio que agora vai ser possível.
2: A qualidade de deputado municipal, o que é que leva desta sessão?
3: Foi interessante esta parte final, porque tomámos conta de que há interesses diferentes. Há interesses diferentes que se confrontam aqui e, portanto, há questões, muitas questões a ter em conta para uma intervenção na Sofia. Foi interessante reparar como há pessoas que querem os carros na Sofia e outras que não querem carros na Sofia e de como as razões de uns e de outros são plausíveis. Por outro lado, parece-me que estas discussões deviam ser um bocadinho mais informadas, porque nós não temos, de facto, uma ideia de qual é o estado da propriedade na Sofia. Isto é, como é que se vai restituir à cidade um espaço que é um espaço privado. Isto é, e algum desse espaço é abandonado. Isto é, como é que nós vamos tomar conta nesta cidade de um espaço que é devoluto. Eu lembro-me de uma coisa que me marcou muito e sobre a qual eu não tenho grande certeza, mas lembro-me uma vez de ter passado num elétrico na Rua Freira Borges e o Guarda Freio, com quem eu ia falar, dizer-me que vão tirar daqui os elétricos e vão tirar daqui os carros, vão matar a Baixa com esta ação. E eu fiquei com aquilo na cabeça porque eu era um partidário da pedonalização, mas de facto, reparei que, de facto, por esta e por aquela razão, não apenas por aquela, mas por um conjunto muito grande, matou-se, de facto, a Baixa, do ponto de vista habitacional e do ponto de vista comercial. Portanto, há um conjunto de opções que têm que ser assumidas, de modo a, de facto, restituir todo este espaço à cidade. E não se restitui nenhum espaço à cidade se não houver habitantes na cidade. Essa é uma questão que não está a ser tratada de forma, como intervenção enfim, séria, digamos assim. Não há habitantes na cidade, não há habitantes na Baixa, não está preparada esta cidade para receber habitantes, e essa circunstância faz com que este espaço seja cada vez mais um espaço de passagem de turistas. Eu gostaria de saber, por exemplo, qual é a capacidade de negócio destes nossos comerciantes. De facto, se as pessoas que passam na Sofia são suficientes, ou que vivem na Baixa, são suficientes para manter negócios na Sofia, porque nós esperamos que na Baixinha todos os negócios têm vindo a morrer, não é? E depois há outra questão, a organização desta cidade foi feita à custa da implantação no espaço urbano de grandes centros comerciais, o que tem um impacto óbvio sobre o comércio. E, portanto, e nós não podemos, por outro lado, fazer com que uma cidade seja uma cidade de porta-chaves para turista que passa. Portanto, há aqui foi muito interessante assistir a esta sessão, mas penso que tem que ser muito mais aprofundado a discussão e não se cair apenas no interesse de um ou de outro, que todos eles são plausíveis, como eu disse há bocado, mas de facto é necessário conciliar de facto todas estas questões.
0: E vamos apenas conhecer a opinião do arquiteto Rui Lobo, que é um especialista porque estudou

0: profundamente a Rua da Sofia. O que é que para si foi importante, mais importante nesta sessão? Como arquiteto e como conhecedor da Rua da Sofia.
1: Bem, esta sessão, percebi melhor agora no fim que era uma sessão de trabalho. Não foi muito claro na divulgação que foi feita. Pensei que havia, no fundo, iam apresentar dois projetos que são projetos de financiamento europeu que estão em curso ou que estão a começar e que já alguns até já vieram do executivo anterior, um que tinha a ver com a ciclovia e outro que tinha a ver depois com uma questão de soluções construtivas aplicadas a centros históricos por causa da questão das alterações climáticas, no fundo, e portanto vim cá perceber um pouco como é que esses projetos iam afetar a rua e como é que estavam a funcionar, ou ainda estavam a não funcionar e que estão, ou estão a ganhar balanço. Foi interessante a discussão, acho que já há muito trabalho, muita reflexão feita e muita sobre a rua, com anterioridade, não é? pela Universidade, pela Câmara, por muitas pessoas. O próprio processo de candidatura a Património Mundial foi um momento importante, há mais de 10 anos, há 12 anos, não é? Há 13 anos. Vamos ver, portanto, é bom que haja esta atitude, esta discussão. Acho importante a questão de se tirar, no fundo, o trânsito da rua. Mesmo os transportes públicos, eu acho que deviam ser os autocarros mais pequenos. Não percebo porque é que é preciso autocarros grandes se está o metro Mondego a funcionar. Não percebo a redundância, é uma espécie de redundância, não é? O metro Mondego fez para depois ter ligações às outras linhas nas zonas mais periféricas. Portanto, acho que pode continuar aquele autocarro mais pequeno para servir as pessoas residentes, as pessoas idosas, o que já faz a Ferreira Borges. Podia-se continuar aqui, portanto, e ter no fundo, uma funcionalidade pedonal mais marcada, mais vincada.
0: E foi então a opinião do arquiteto Rui Lobo, um estudioso da Rua da Sofia, a chamar aqui a atenção para alguns aspectos e para alguns dados que ele gostaria de ter visto mencionados. Mas o Mata Bicho é também um programa de revista de imprensa. Quais são os títulos hoje, os grandes títulos nacionais?
2: Vamos então, se calhar, como já não temos muito tempo, olhemos para os títulos, para os diários regionais, talvez, Isabel, ver, não?
0: O que é que me diz? Eu já passei os olhos pelos regionais e, para além das marchas populares no Sim. próximo fim de semana, alguns dos assuntos nós já falámos.
2: Então vamos olhar para os nacionais, é isso. Se calhar começo pelo JN, vamos ver se isso é então possível no tempo que nos resta, que já não é muito, a verdade é essa, mas creio que ainda vamos a tempo de o conseguir. Vamos cá ver se consigo fazê-lo rapidamente. De facto, já não nos sobra muito tempo, mas creio que ainda dá para isso. Vamos espreitar o JN, se calhar começamos por esse, onde temos Unidos pelo Poder Local, uma notícia relativa à conferência dos 138 anos do JN, onde o Presidente da República pediu reforço de verbas para os municípios. O Primeiro-Ministro alertou que nova lei não está pronta a tempo do orçamento. Portanto, uma iniciativa do JN, onde estiveram presentes estes dois governantes. Ainda também uma nota para a greve geral que ameaça parar SNS 24 e gerar até 3 horas de espera. Outra notícia relativa às seguradoras que travam fraudes de 86 milhões e detectam 13 mil acidentes falsos. E aqui na zona centro, IC6 entre Coimbra e Covilhã, está preso no papel há 4 décadas, uma nota para esse facto. Justiça, Salgado condenado a 13 anos, não cumpre pena por Alzheimer. E ainda, novo formato do Mundial ajuda a Liga a bater recorde de jogadores. Também festas de São João são destaque fotográfico aqui na primeira página do Jornal de Notícias. Elas que estão de volta aos aliados, fogo de artifício de 12 minutos e Tony Carreira no palco principal nas festas do Porto. Familiares de quem receber prestação única também estão obrigados a trabalho social, portanto, uma notícia sobre outro tema, já não sobre as festas. Quebrar as regras leva a sanções que podem ir até aos 2 anos. O Governo agrega 13 apoios num só. Isto é uma notícia relativa à tal prestação única que se tem que falar também nos últimos tempos. Se calhar já não temos tempo para mais, Isabel.
0: Não temos tempo para
2: fica
0: mais.
2: Fica então a primeira página do JN, só para dar uma ideia dos grandes temas que estão em banca nos diários nacionais de hoje.
0: E foi tudo quanto a Mata Bicho. Eu e o Luís Pereira, eu e Isabel Simões e o Luís Pereira, regressamos na próxima quarta-feira com mais um tema ou temas que estejam em discussão e também com a revista de imprensa que for possível, uma vez que não nos faltam assuntos para discutir aqui.
2: Às vezes
0: na nossa
2: não há muito,
0: cidade.
2: Muito tempo a espreitar os jornais, mas tentamos pelo menos dar uma ideia do que é que das gordas, não é? Das primeiras páginas dos diários nacionais. É isso.
0: Até quarta-feira.
2: Até quarta.
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1: Muito bom dia. Passam 3 minutos das 10 horas e é tempo de atualizar a informação na antena da Rádio Universidade de Coimbra. A próxima edição da Feira do Livro de Coimbra decorre de 19 a 28 de junho no Parque Manuel Braga, das 11 horas às 22 horas. A programação inclui apresentações de livros, conversas e debates com autores, escritores e visitantes. A edição deste ano presta homenagem à escritora Teolinda Gerção e assinala-se também pela nova identidade visual. Ao longo de 10 dias, o evento reúne mais de uma centena de editoras, além de alfarrabistas, distribuidoras e livrarias de Coimbra e de várias regiões do país. Devido às obras do Metrobus, a circulação rodoviária junto aos hospitais da Universidade de Coimbra vai sofrer alterações. Os trabalhos de pavimentação na entrada norte do ZUC obrigam a que o troço entre a rua Aníbal de Lima e a rotunda da rua Doutor Afonso Romão passe a funcionar apenas no sentido de saída. Durante cerca de um mês, o acesso às consultas externas passa a ser feito pela Avenida Bissaia Barreto e pela Praceta Mota Pinto. As entidades responsáveis alertam ainda para possíveis constrangimentos na circulação pedonal e automóvel. O mês de junho traz 3 propostas musicais ao Salão Brasil, em Coimbra. No dia 2, o pianista coimbricense Luís Figueiredo recebe o contrabaixista norte-americano Michael Formanek para mais uma sessão do projeto Embryo, dedicada à improvisação e ao jazz contemporâneo. A 5 de junho, sob ao palco Caé Guajajara, cantora, escritora e ativista indígena brasileira, uma das principais vozes da música popular originária. Já no dia 6, atua Giovanni Cidreira, músico brasileiro, que apresenta o mais recente trabalho Coração Disparado, num concerto intimista de voz e violão.
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1: São neste momento 20 graus na cidade de Coimbra, de acordo com o Instituto Português do Mar e da Atmosfera. A previsão é de céu limpo durante a manhã, com as temperaturas já atingirem os 14 graus de mínimas e os 24 graus de máximas.

Chega ao fim mais uma síntese informativa, desta vez na voz de Oriana Silva. A informação regressa às 18 horas. Até lá, continuo na companhia da Rádio Universidade de Coimbra, em 107.9 FM ou em RUC.pt. Já de seguida, com Café Olé. Tenham um bom dia.

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Muito bom dia. Manhã de quarta-feira, dia 3 de junho. São 10h17 na antena da Rádio Universidade de Coimbra. Este é o Café Olé. E o meu nome é André Quaresma e vou ficar na vossa companhia até ao meio-dia. Até já.

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E nada como três clássicos para começarmos o nosso café ao lé de hoje. Primeiro tivemos Psychic TV com She Was Surprise. Depois Mr. Oizo com Analog Worms Attack. E agora mesmo German Army com Nefertiti. Estamos no café ao lé, na antena da Rádio Universidade de Coimbra, neste dia de greve geral. E mandamos um grande abraço a quem está a fazer greve e um grande abraço a quem está a trabalhar porque não pode fazer greve.

E foi Music com Approaching Manus. Antes tivemos Otec com Slip. Estamos, e a seguir ainda vamos ouvir, e eu posso já pôr a tocar, I Wish You Could Talk, um tema de Square Pusher. Estamos a recuperar aqui artistas da editora Warp Records, editora que terá sido o início do IDM. É interessante porque basicamente a estética nasce de um álbum chamado Artificial Intelligence de 92, que depois deu origem então à denominação Intelligent Dance Music, o que logo à partida é problemático, diria eu, porque implica que o resto da dance music não será muito inteligente. Mas é o que é.

E foi então Square Pusher com I Wish You Could Talk. Enquanto nos questionamos acerca desta estética chamada Intelligent Dance Music, nascida porque alguém se lembrou em 92 de chamar a uma compilação de música eletrónica experimental Artificial Intelligent. E que nos pode levar a questionar outras questões, como as denominações mais variadas de tecnologia, nomeadamente acerca da Artificial Intelligence, seja inteligência artificial. Isto para chegar a onde? Diria que a inteligência artificial, do ponto de vista tecnológico, terá nascido da investigação operacional, matemática aplicada, algoritmia aplicada. E o nome acaba por ser também um bocado

E quando as pessoas têm medo do futuro controlado pelas máquinas, assim, uma coisa já muito revisitada no universo da ficção científica, do pop, mesmo da música. Talvez o melhor seja lembrar-nos das palavras de um dos pais da inteligência artificial, um senhor chamado Dijkstra, que quando lhe perguntavam se ele tinha medo que as máquinas e a inteligência artificial controlassem o mundo, a resposta dele é que tinha tanto medo disso como tinha que um submarino aprendesse a nadar.

foram mais dois temas no Café Olé de hoje. Primeiro tivemos Mod Selector com Blue Clouds e agora mesmo Thom Yorke, um remix de Mod Selector também do tema Skip Divided. Nesta manhã de quarta-feira na antena da Rádio Universidade de Coimbra, estou na companhia do Café Olé. Estamos quase a chegar às 11 da manhã. Entretanto, eu vou deixar-vos com Alva no hotel, assinalar o horário. E voltamos na segunda hora. Até já.

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3: Boa tarde, Silvio. Está a ser uma hora de ponta bastante turbulenta. O acidente no sentido Boca-Esófago já foi resolvido, embora ainda implicar uma circulação muito condicionada. Abrandamentos na passagem pelo estômago, alguns alimentos menos bem mastigados têm entupido o acesso ao intestino, mas a sul, as consequências da feijoada do almoço ainda se fazem sentir, com muitas complicações na saída inferior.
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segunda hora de Café Olé. Se só chegaram agora, muito bem-vindos. Estão a ouvir a antena da Rádio Universidade de Coimbra e vamos estar ainda mais uma hora até o meio-dia convosco.

Isto foi o Breakbeat a abrir a nossa segunda hora do Café Olé de hoje. Primeiro tivemos Igor com Tendon, depois Nero's Day at Disneyland in Nail, e agora mesmo I Broke My Robot com Not So Fast You're Hurting Me. Início de segunda hora de Café Olé. Tentar mostrar um bocadinho de ritmo a quem se preparar, a quem se prepara para ir para a Lua. Preparar para ir para a Lua é uma coisa incrível, digna de astronautas. Na verdade, hoje é dia de greve e muita gente vai protestar pelos nossos direitos, lutar pelos nossos direitos. E aqui na Rádio Universidade de Coimbra vamos cobrir tudo e

Vamos ouvir Brotham State com o tema MDR Mix. Antes tivemos Access to Arasaka com Nipox. E agora sim consigo me ouvir. E posso continuar a falar do que estava a falar. Hoje é dia de greve geral. Está a haver manifestação no 8 de maio. Na Praça 8 de Maio. Portanto, quem me está a ouvir e quiser ir à manifestação, sabe para onde se dirigir. Quem não pode estar a trabalhar, sabe que outras pessoas estarão a lutar pelos seus direitos. E eu percebo. Percebo quem está a trabalhar. Percebo que seja complicado a peer pressure de um, sobretudo nas novas tecnologias, de não ver mais ninguém a fazer greve, de não haver propriamente um número de parafusos para fazer durante o dia. Ou seja, quem fizer greve nessas áreas provavelmente continua a ter de entregar o trabalho na data pré-estabelecida. Para além do facto de eu nunca ter visto nenhum sindicato em nenhuma empresa de novas tecnologias por onde eu tenha passado. Isto tudo para chegar aonde? O Sr. Primeiro-Ministro referiu para deixar as pessoas trabalhar. Devia referir também para deixar as pessoas fazer greve sem medo de perderem a subsistência. Portanto, para 8 de maio, se andarem por aí,

Estamos a ouvir Aoki Takamasa com Rhythm Variations 5. Antes tivemos Fonisha com Gesundheit e Prodem P. Totakeke com Digital Exorcism 2. E estamos a caminhar para os últimos 20 minutos do Café Olé de hoje. A antena da RUC. Manhã de quarta-feira em Coimbra. Lá fora o sol manifesta-se fortemente e promete-vos vitamina D, portanto manifestem-se com ele.

Foi Ruby My Dear, que ainda ouvimos em fundo, com o tema Karoshi. Hoje tentámos trazer-vos no Café Olé algum ritmo para a vossa força, que eu sei que serve para mais do que obedecer. E com esse mote, deixo-vos com The Third Eye Foundation, o tema Anhedonia, que vos vai acompanhar até ao fim do Café Olé de hoje. E deixo-vos também um apelo à desobediência. Fiquem ligados à Rádio Universidade de Coimbra e tenham o resto de excelente semana.

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Muito boa tarde, sintonizo o FM da Rádio Universidade de Coimbra, mesmo com algumas alterações vocais. Esta é mais uma emissão de Capitão Américo durante uma hora, a passagem dos super-heróis musicais de Capitão Américo com o FM da Rádio Universidade de Coimbra.

emissão de hoje de Capitão América recordamos o ano de 2015, os Hot e o trabalho Sun Coming Down. Um álbum que já teve muito destaque nestas emissões de Capitão América hoje, com menos conversa devido aos problemas vocais. De qualquer das formas, nada como indicar que nos próximos instantes estaremos com os Dry Cleaning e o trabalho Secret Love.

aqui a passar um Chanteau Lavour com Fantasia, tema editado num EP no passado dia 13 de março, ainda antes também por aqui a passar os Gimme com o trabalho Labor of Love, também um EP editado no passado mês de fevereiro deste ano 2026. Sylvie Zed, trabalho Frankie, editado também em março, passado dia 11.

últimos instantes nesta emissão de Capitão Mary com o Sylvie Zed, depois também os Sleaford Mods com o trabalho de Miss of Love, também por aqui passar um novo trabalho de Para Lady Tron, Paradise, editado no passado mês de março de 2026, e também presença habitual nestas emissões de Capitão Américo, Kneecap, que vem por aqui com Larry Stale. Colaboração entre Macalvi e Iggy Pop, God's Lonely Man.

Eu agradeço de Kim Gordon com o trabalho Play Me, ainda antes também para aqui passar o Chalk com o trabalho Crystal Punk. Vamos avançando nesta emissão de Capitão Américo hoje com amigos, vocalização devido a problemas vocais, logicamente. Felix Lee, trabalho Glamour.

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1: Vamos usar assim a emissão de hoje de Capitão Américo. Dead Can Dance, o regresso em 2026, Our Day Will Come, a marcar a antecipação para um novo álbum editar este ano. Enquanto a Capitão Américo regressa na próxima semana, esperemos com melhor qualidade vocal. Até lá então.

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seguimos com os americanos Dead Kennedys. Um tema de 1980. Holiday in Cambodia.

mantemos-nos na Califórnia. Agora com os Black Flag, um tema de 1981. Rise About.

Seguimos agora com Love in the Void, um tema que dá nome ao álbum de 1978 de Sticks and the Benches.

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1: Espero que ainda não vos tenha dado nenhum AVC, que isto também não está para melhorar. Seguimos com os X-Ray Specs.

voz muito parecida com a voz da Isabel Piedade, essa mítica cantora e compositora.

seguimos rapidamente a 1988, do álbum Fugazi, dos Fugazi, os norte-americanos. Sai este Waiting Room.

seguimos com o single de 1993 American Jesus e os Bad Religion.

estamos com a densidade relativa nesta quarta-feira, 3 de junho de 2026. Mais à frente segue a lista de convocados do Burkina Faso para o Mundial de 2026. Também as participações de Bojorge, Eros Ramazotti e Barba Tinoco.

voltamos à década de 90, precisamente 1992, e este mundo bizarro. Os Ramones e o tema Poison Heart.

Vamos agora à Irlanda. Não para ir ver New Grange, mas para ouvir estes Stiff Little Fingers. E o tema Suspect Device.

Partimos agora para um tema original de 1964, aqui numa brilhante versão dos Clash. Ficamos com Life of the Law.

1984, no single Nelly the Elephant, sai este lado B, Fisticuffs in the Frederick Street e os Toadles. É sempre um nome muito fácil de dizer em rádio.

Esta música é dedicada à Alice, que um dia ficou com a cabeça presa na porta de um comboio. Um single de 1979 dos The Cure, Jumping Someone Else's Train.

tendo a sequência de singles, ficamos agora com os americanos, norte-americanos, Rancid, um tema de 2003, Fall Back Down.

Esta música é dedicada a Marco Silva, que é o novo treinador do Benfica. E chama-se Viva el Fulham, e são os suíços Vanilla Muffins.

estamos na reta final da nossa edição de hoje, de quarta-feira, de Densidade Relativa. A última edição de Densidade Relativa da semana. E a primeira do mês. Não há só coisas negativas.

porque o nosso programa de hoje foi quase totalmente dedicado a José Castelo Branco, fica aqui então os Vira-Lata e este tema Estrelas Decadentes.

Bom, em jeito de despedida, ficamos agora com os Basquete. Agradeço a todos os meus inúmeros fãs que estiveram desse lado, porque deste lado não cabiam. Foi o Densidade Relativa, então, e até para a semana, se Deus quiser, e se não quiser, que ponha uma rolha.

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1: Sejam muito bem-vindos a mais um Emissora Nacional. Abrimos o programa de hoje com Ganso.

E abrimos o programa com Ganso e o tema Mal Vestido, tema que saiu já este ano, portanto mais ou menos ali em fevereiro. Este Mal Vestido destes Ganso, banda de Lisboa, que eles portanto formaram a banda em 2015, e no fundo os integrantes da banda, pelo menos os integrantes originais, eram amigos de infância, eram eles João Sala, Luís Ricardo e ainda havia mais ex-membros. Estes dois mantêm-se, Luís Ricciardi e também João Sala, juntam-se agora a Miguel Barreira, Gonçalo Bicudo e Diogo Rodrigues. Eles são os Ganso de Lisboa, lançaram então Mal Vestido. Vamos ficar com mais um tema deles, chama-se Deixar-te, aliás, assim é que é, e eu já volto para falar um bocadinho mais sobre esta banda. Até já!

Estivemos então a ouvir também o tema Deixar-te, ele que é apresentado como um single duplo, juntamente com o Mal Vestido, foram os dois lançados então em fevereiro já deste ano, mais precisamente a 6 de fevereiro. Dois singles desta banda que já lançou 5 álbuns desde 2015, já é qualquer coisa de impressionante. Portanto, em 11 anos de banda, mais ou menos 10, 11 anos, 5 álbuns lançados, dá um álbum a cada dois, e ainda assim houve mais uns EPs pelo meio, pelo menos 3 EPs consigo ver aqui no percurso da banda, creio, 2 EPs, assim é que é, portanto 2 EPs que a banda já lançou e 5 discos, mais uns quantos singles, entre eles estes que foram lançados então no dia 6 de fevereiro, Mal Vestido, com que abrimos o programa, e Deixar-te. Vamos agora recuar a um dos álbuns lançados em 2024, portanto o álbum chama-se Vice-Versa, e nesse álbum temos o tema Fetiche Fonético. É esse tema que vou lançar agora para o ar nos 107.9 FM.

E foram então os Ganso na emissora nacional de hoje. Atenção a este tema que acabámos de ouvir, este fetiche fonético. Tem a parceria de alguma malta de Itália, daí vocês terem ouvido umas palavras em italiano por lá. Tem parceria com Giacomo Lecce e D'Alessandro e ainda Leonardo Risi na voz. Deve ser essa voz de Leonardo Risi que ouvimos. Ele também é coautor com os Ganso deste fetiche fonético. E é com esse tema que fechamos hoje a música dessa banda de Lisboa no Emissora Nacional de hoje. Vamos agora para Rapaz Ego, ele que lançou também já este ano novo álbum, em janeiro lançou novo álbum, e vamos ficar a escutar alguns dos temas desse álbum, porque não? Vamos começar com o tema Bater de Frente.

E estivemos então a escutar Rapaz Ego e este disco que ele lançou em janeiro, chama-se Fazer as Pazes. Começámos pelo tema Bater de Frente, se calhar primeiro discute-se, depois faz as pazes. Este álbum Fazer as Pazes saiu então a 23 de janeiro, este Bater de Frente é a terceira faixa desse álbum, se bem que ainda vamos ouvir mais algumas, mas já vamos a isso. Primeiro dizer que este Rapaz Ego é um projeto de Luís Montenegro, mas não é o primeiro-ministro, atenção, é outro, ok? Não é o primeiro-ministro, esse está preocupado e ocupado com outras coisitas. Este Rapaz Ego é mais, ocupa-se mais com a música mesmo e com novos álbuns, incluindo este que ele lançou então em janeiro, mas como é um álbum que até tem sido bastante aclamado, talvez vamos, por que não, ouvir mais dois temas desse álbum. Vamos ficar com o tema Tão Perto e depois Culpa. Portanto, é o segundo tema desse álbum, o Culpa, e depois também ouvimos o quinto tema desse álbum, mas vamos começar exatamente por esse, pelo quinto, por Tão Perto, já que está aqui perto. Vamos então a isso.

Foi então a música de Rapaz Ego no Emissora Nacional de hoje. Ouçam esse disco que ele lançou já em janeiro. Escutámos aqui três temas desse álbum, o Bater de Frente, Tão Perto e Culpa, mas lá está. Se quiserem saber um bocadinho mais sobre ele, pesquisem, facilmente encontram isso. Vamos agora prosseguir o programa também com um tema novo, ou bastante recente pelo menos, mas já falo disso mais daqui a bocadinho. Vamos então ouvir Abismo, de Cassete Pirata.

Estivemos então a ouvir o novo tema Abismo, de Cassete Pirata, que saiu sexta-feira passada, portanto, muito recentemente, portanto, dia 29 de maio foi quando saiu, muito recente, tem apenas uns dias este novo tema desta banda de Lisboa, que já anda por cá desde 2016, já há um tempinho. Foi o Jazz que juntou 5 amigos que formaram então esta banda. Temos, quem é que temos na banda, não é? Vamos espreitar então. Temos João Firmino na voz e guitarra, também conhecido por Pir, Margarida Campelo e Joana Espadinha também nas vozes e teclados, António Quintino no baixo e João Pinheiro na bateria. Eles já estão desde 2016 a criar música. Estes Cassete Pirata lançaram então agora novo tema, este Abismo, lançado no dia 29 de maio. Ao que parece, vem aí novo álbum, quarto disco da banda, que está para ser lançado. Este Abismo vai fazer parte desse álbum, parece que sim. Vamos ficar a aguardar novidades, no fundo é isso. Até lá, porque não ouvir mais uns temazinhos destes Cassete Pirata? Se calhar vamos ficar então com mais dois, A Rotina e Promessas. Esses dois temas integram o álbum Família, álbum de 2024, foi nesse ano que esse álbum saiu. Vamos então ficar com esses dois temas, começamos com A Rotina e depois escutamos ainda Promessas.

E foram então os Cassete Pirata no programa de hoje. Estivemos à escuta destes dois últimos temas, dois temas do álbum A Família, um álbum que já saiu em 2024, mas atenção que eles estão a lançar coisas novas. Abrimos com Abismo, que ao que parece vai entrar em novo disco desta banda. Estas duas últimas músicas fazem então parte do álbum A Família e são basicamente a segunda e a terceira faixa desse álbum A Família. Vamos prosseguir com uma banda que eu já passei, creio, aqui na antena da RUC e num programa que eu fiz uma vez sem exemplo, um programa de música portuguesa e brasileira, o Malandragem ou Malandragem, da grande Tânia Rocha, que aproveito para aconselhar malta, sintonizem às segundas do meio-dia às 13, que se gostam de música portuguesa e brasileira, uma mistura assim que acaba por juntar estes dois países separados pelo Atlântico, mas que há tanto que o Juno não é, inclusivamente a música, sintonizem à segunda do meio-dia às 13, Malandragem ou Malandragem, da Tânia Rocha. Mas vamos então prosseguir com a banda que trago hoje e que também já esteve nesse programa, falo de Quase Nicolau. Eles lançaram um disco em 2025 e eu trago alguns temas desse álbum. Vamos começar com o tema Primeiro Amor.

E estivemos então ao som de Quase Nicolau e deste tema Primeiro Amor, desta banda que lançou este tema. Faz parte do álbum Felicidade Moderna, o primeiro álbum da banda, editado a 11 de abril de 2025. E há aqui uma curiosidade sobre este álbum, atenção, pois ele foi financiado pelos próprios fãs da banda na plataforma ppl.pt, um crowdfunding da mesma forma que a Rook fez, usou a mesma plataforma para remodelar o estúdio 1, o nosso estúdio principal da nossa bela Rádio Universidade de Coimbra. Estes Quase Nicolau fizeram o mesmo então para financiar então a gravação deste disco, este Felicidade Moderna, que foi então o culminar de 4 anos de trabalho da banda. São 12 músicas, 11 das quais com letra, uma apenas instrumental, músicas diretas e urgentes, mas dançantes. É assim que a banda apresenta esse álbum, que apareceu, no fundo foi lançado a seguir ao EP de estreia da banda, que se chama Alvorada. Lançaram finalmente, com a ajuda dos seus, de quem os segue no fundo, um projeto que foi então financiado, alcançaram o valor necessário então para conseguir lançar esse disco. E por que não, já que tiveram esse trabalho todo para gravar então o disco, porque não ouvirmos mais uns temazitos desse Felicidade Moderna? Vamos escutar já de seguida o tema Beira Fogo e depois ouvimos o tema que dá nome ao álbum.

Foram então os Quase Nicolau e quase a encerrar o Emissora Nacional de hoje. Ficámos então com alguns temas desse álbum que eles conseguiram lançar graças aos seus fãs, graças a quem gosta deles. Que melhor forma de fazer as coisas, não é? Eles que conseguiram então angariar nessa plataforma ppl.pt o dinheiro necessário para lançar esse álbum que lançaram já o ano passado, chama-se Felicidade Moderna. Só dizer quem é que integra esta banda. Esta banda é formada por Francisco Carrapa, Francisco Melo, João Correia, José Lobo Antunes e ainda Nuno do Lago. Todas as músicas desse álbum são originais deles, por isso vale a pena escutar o trabalho que eles fizeram e que tiveram. Noutra altura eu volto a trazer aqui a banda, porque não, né? Portanto, todas as letras deste álbum estiveram a cargo de José Lobo Antunes e a composição a cargo de toda a banda. Dizer que o Emissora Nacional está mesmo a chegar ao fim, mas antes disso ainda há tempo para ficarmos com a música de Afonso Cabral. Ele lançou novo single, chama

Se Dança Comigo na Ilusão, é assim que se chama este novo single que saiu no dia 13 de maio, portanto música recente. Vamos então ficar com esse tema e encerrar o programa de hoje desta forma. Já sabem, o Emissora Nacional passa ao vivo na Antena da RUC às quartas às 15, repete à segunda às 9 da manhã. Eu sou o Luís Pereira, volto num programa da RUC um dia destes para vos fazer companhia. Até lá, fiquem então com a música de Afonso Cabral, o novo single dele, e eu já volto. Ficamos então com volto, aliás, no outro dia, hoje já não, atenção, já chega. Vamos ficar então com esse Dança Comigo na Ilusão de Afonso Cabral. Foi um prazer estar convosco, tenham um ótimo dia.

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Sejam bem-vindos a mais uma emissão de Gondwana na RUC, hoje com o Luís Rei, a destacar alguns dos nomes que compõem o eclético programa da 22ª edição do Festival Mente de Loulé, que ocorre na zona histórica desta cidade algarvia entre os dias 25 e 27 de junho. Esta é provavelmente a edição com maior diversidade musical de sempre, reúne artistas de 30 nacionalidades, alguns dos espaços do recinto serão igualmente ampliados e iniciamos esta emissão com o cabo-verdiano no Mário Lúcio e a Pan African Band, constituída por Jerry Biden, da Guiné-Bissau, na guitarra, Ricardo Campos, de Angola, no baixo, e Dilson Groove, do Congo, na bateria, formação que apresenta no MED o álbum Independence, que celebra 50 anos de independência de Cabo Verde. E seguimos agora com um raro encontro entre a palavra milenar dos griots de África Ocidental e o sopro dançante dos bailes do sul de França, entre a cora do senegalês Ablaï Choco e a concertina de Cyril Brotteaux.

Gondwana na Rua, olhar para o cartaz multicultural do MED de Loulé, recheado de talentos emergentes, escutámos a colombiana nascida em Paris, Eda Dias, que irá apresentar o repertório do álbum Suave e Bruta. E avançamos com Lala Tamar, também ela uma filha da diáspora e do multiculturalismo. Nasceu na Galileia, é filha de mãe marroquina e pai brasileiro, o que significa que cresceu com o árabe do Maghreb, com o hebraico e com o português a circular pela mesma casa. Lala Tamar apresenta no MED um manifesto de hibridização entre a tradição profunda das mulheres norte-africanas, a música gnau, a andaluza, a sefardita, a produção pop de pista de danças e batidas de eletrónica contemporânea.

Joana na RUC com alguns dos artistas mais relevantes do extenso cartaz do MED, que inclui nomes de 30 nacionalidades e que se realiza na zona histórica de Loulé entre os dias 25 e 27 de junho. Acabamos de escutar Aruj Aftab, artista nascida em Lahore, no Paquistão, criada entre a Arábia Saudita e os Estados Unidos. Nela há Ghazal, música de devoção sufi, Qawwali e arranjos contemporâneos, eletrónicos e jazzísticos. A seguir recebemos a veterana ediva Natasha Atlas, filha de pai de origem árabe, com raízes egípcias, marroquinas e palestinianas e alguma ascendência sefardita, e uma mãe inglesa. Natasha cresceu entre Bruxelas e o Reino Unido, um símbolo maior de uma geração que procurou unir o Oriente e o Ocidente, da eletrónica urbana de Londres aos ecos melismáticos do Cairo Antigo. A sua música foi e continua a ser um território onde culturas se tocam, dialogam e se reinventam.

Quando Ana Narroque a percorrer toda a zona histórica de Loulé, onde habita um festival multicultural que se parece cada vez mais com a WOMEX, a maior feira de músicas do mundo, na seleção de talentos emergentes, acabamos de escutar o rock do Levante do coletivo Sarab, liderado por Climane Zarkan, filha de pai sírio e mãe franco-libanesa criada entre Paris e Damasco. O coletivo lançou no início deste ano o álbum Meet Ward, Saint Roses ou Sem Rosas, uma homenagem a todos os mártires e desaparecidos da Revolução Síria e às suas famílias, uma odisseia sonora visceral onde os makamat, o compromisso político e o poder do rock se encontram. Prosseguimos com os turcos Lalalar, que resgatam o legado da riquíssima cena musical da Anatólia, o saz, as polirritmias antigas, a herança do psicodelismo turco dos anos 70, fazem-no passar pela corrente da alta tensão do punk, da eletrónica industrial, do funk e da new wave dos anos 80. Vamos ouvir.

0: No Festival Med de Lolé não falta nunca a música festiva do Mediterrâneo e dos Balcãs. Acabámos de escutar o coletivo Cosa Nostra, que já representou a Grécia no Festival Eurovisão da Canção e que trazem ao Algarve a rebética em diálogo com o ska, o punk, o hard rock e os ritmos macedónios e balcânicos. O Gondwana prossegue viagem pelos Balcãs, agora na Hungria, com o speed folk e o freak punk dos Bohemian Bettiers, a adequada resposta magiar aos Gogol Bordello.
1: Boa noite,

E ao final do Gondwana na RUC, a percorrer cerca de um terço do extenso cartaz da 22ª edição do Festival MED de Loulé, que ocorrerá na zona histórica desta cidade entre os dias 25 e 27 de junho. Para além das danças dos Balcãs, não faltará também a folga experimental dos países do Báltico e da Europa de Leste. Acabamos de escutar os polacos de Kanda, que unem todo o universo sonoro que vai dos Balcãs, Médio Oriente, Península Arábica, Índia, África, ao mundo cigano dos Cárpatos. Final desta emissão com a ucraniana Gana, que transforma canções ancestrais em paisagens sonoras contemporâneas entre o jazz, a eletrónica e o improviso. E mais à frente escutamos ainda o acordeonista bielorrusso radicado na Polónia, Yegor Zabelov. Em palco, o seu acordeão transforma-se num gerador de paisagens sonoras entre o ambient pós-rave, o jazz de vanguarda, o neoclassicismo e a eletrónica sem batida. É tudo por hoje. Despedidas de Luís Rei, até à próxima.

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1: Boa tarde, são 18 horas e é tempo de atualizar a informação na Rádio Universidade de Coimbra. A greve geral em Coimbra hoje conta com uma adesão próxima aos 80%, avança a União dos Sindicatos de Coimbra. Os setores com mais constrangimentos são os transportes, saúde, educação e serviços municipais. A Praça 8 de Maio foi palco da concentração contra especialmente o pacote laboral às 11 da manhã de hoje. Luísa Silva, coordenadora da União dos Sindicatos de Coimbra, lamenta a necessidade de convocar greves gerais, mas reconhece não haver alternativa.
2: Não somos a favor das greves. A greve é mesmo o último limite para nós fazermos. Nós fizemos uma série de manifestações, entregámos um abaixo assinado com mais de 190 mil assinaturas de trabalhadores. Nós fizemos uma série de coisas para travar este pacote laboral. E pelos vistos o governo não percebeu e tem que ser mesmo com uma greve geral que isto lá vai.
1: Luísa Silva fala ainda à RUC sobre as leis laborais.
2: Nós achamos que as pessoas estão cada vez mais conscientes daquilo que este pacote laboral lhes traz, que esta nova legislação traz. Não é mais do que é muito já aplicado em muitos locais de trabalho. Só que, entretanto, nós, sindicatos, conseguimos ir atuando e travar e minimizar os efeitos sobre os trabalhadores. A partir do momento que isto for aprovado e se tornar lei, isso já não vai ser possível. E, portanto, a ideia é este pacote laboral não passar de todo. As pessoas estão conscientes, eu acho que os trabalhadores estão muito conscientes daquilo que aí vem. E, portanto, esta greve só pode ser um êxito

0: A Rua da Sofia vai deixar de ter circulação automóvel individual, incluindo os Ubers, e vai passar a privilegiar os transportes públicos, bicicletas e modos suaves de mobilidade, anunciou ontem a Presidente da Câmara Municipal de Coimbra, Ana Abrunhosa, na sessão pública Sofia em Transformação. A Presidente explica que as alterações previstas para a Rua da Sofia decorrem da Declaração de Impacto Ambiental do projeto Metrobus.
1: Está escrito na DIA o seguinte: eliminação na Rua da Sofia do sentido trânsito norte-sul e consequente redução da faixa de rodagem com a atribuição ao sentido oposto de uma função rodoviária para uso prioritário dos transportes públicos, embora partilhado com as funções de cargas e descargas e acesso local, em termos definidos pela Câmara Municipal, responsável pelo ordenamento do espaço público em Coimbra.
0: As mudanças vão entrar em vigor assim que a Metrobus começar a circular na via central e ligar Coimbra B à Praça da República, situação prevista para ainda este ano, em princípio para o mês de agosto. Pode consultar mais detalhes no site da RUC em ruc.pt. A Universidade de Coimbra inaugurou hoje, às 16 da tarde, a Residência Universitária dos Combatentes e agora, às 18 horas, vai inaugurar a de Alegria. Após profundas obras de requalificação, vão aumentar em 132 camas a oferta de alojamento da instituição. O Ministro da Educação, Fernando Alexandre, está presente nas inaugurações. No caso da Residência dos Combatentes, um edifício de 6 pisos na Rua dos Combatentes da Grande Guerra reabre com 90 camas após um investimento de cerca de 1,75 milhões de euros. A Residência da Alegria, no Centro Histórico da cidade, reabre com 42 camas após um investimento de cerca de 1,5 milhões de euros.

0: informação meteorológica.
1: Estão neste momento 20 graus na cidade de Coimbra. De acordo com o Instituto Português do Mar e da Atmosfera, as temperaturas vão descer até aos 15 graus durante a madrugada e espera-se também alguma chuva.

0: informação de trânsito.
1: O trânsito apresenta congestionamento na Avenida Elísio Moura, na Rua do Brasil, na Avenida Emílio Navarro e junto à Casa do Sal.
2: Chega assim ao fim mais uma síntese informativa, desta vez na voz de Beatriz Alemão e Mercedes Oliveira. A informação regressa hoje às 21 horas. Tenha o resto de uma boa tarde e continue a acompanhar-nos em 107.9 FM ou em RUC.pt.

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1: Dose diária de música portuguesa, mais um Santos da Casa na antena da Rádio Universidade de Coimbra, 107.9.pt, e por aqui vamos nesta viagem até bem perto das 8 da noite, esperando que o regresso se faça bem até casa. Vamos fazer a primeira metade com algum peso e começamos com Desert Smoke, a faixa Fuzzy Tichu, depois de Coimbra Fjords, a faixa Virgílio. Deixem-nos ficar e agarrem-se. Ora, vamos lá ver se isto quer fazer play. Quer mesmo, que eu sou teimoso.

som para os colimbrenses Jordes, a faixa Virgílio. A dar pontapé de saída, Desert Smoke, Fuzzy Ticho. A seguir, Junk Breed, Misanthrope. Logo depois, Last Piece Before Death, a faixa Echoes.

Heckles, o som para Last Piece Before Death, para trás Misanthrope, o Jinkpreed. Fechamos a primeira metade antes dos destaques da semana, já a seguir Spiralist, a faixa Underbelly, depois uma das mais antigas bandas do metal nacional, Morbid Death, dos Açores, São Miguel, a faixa Whole Worm. Ainda, até bem perto das 8, o som nacional na antena da Rádio Universidade de Coimbra.

Morbid Death, Whole Worm, antes Spiralista, faixa Underbelly. 19:25. Vamos agora passar aos destaques da semana de emissão do Santos da Casa. A primeira, aquele que é o nosso Santo no Altar, a antecipar disco novo para estes rapazes, This Penguin Can Fly, a ouvir todos os dias de Lightning, Bolts Are Here. Quanto à recordação de 2021, o som para Sensible Soccer, o álbum Manuel, dedicado a Manuel de Oliveira, para hoje a faixa Praia da Memória.

Destaques para esta semana de emissão do Santos da Casa. Este é o nosso álbum Recordação, onde está este Praia da Memória. Pertence a Sensible Soccer de 2021. Eles que também estão por aí a querer romper com coisas novas. Para trás, um novo single para This Penguin Can Fly. Faixa de Lightning Bolts Are Here para escutar todos os dias. 33 para lá das 19 e a seguir vamos entrar no catálogo da Saliva Diva. Primeiro com Galgo, a faixa Vapor. Depois novo de Baleia, Baleia, Baleia. Outra vez Arroz. A faixa que serviu de primeiro single, NPC.

NPC Baleia, Baleia, Baleia, Antes Galgo com Vapora. A seguir, Engenheiro ChatGRP, depois Polivalente, que na próxima terça-feira, dia 9, passa pela tabacaria do Teatro, da Oficina Municipal do Teatro, assim é que é, e que também na terça-feira passa pelo Santos da Casa para uma pequena conversa.

E depois de ChatGPT com engenheiros, este é Polivalente. Vai estar no, na tabacaria da Oficina Municipal do Teatro na próxima terça-feira, dia 9. A faixa Senhorio. Nos 12 minutos finais da hora completa de música portuguesa na RUC, a seguir Corotada, a Fossa Cética, e depois Viagem até ao Barreiro na companhia das Lesmas.

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Barreiro, lesma, atrás cortada, fossa cética. Na segunda metade viajamos pelo catálogo da Saliva Diva e assim vamos terminar. Vamos voltar ao passado. Vamos ao passado com o Marquise. Amanhã volta o Fausto Silva para mais uma hora de música portuguesa. Entretanto, mantenham-se na sintonia do 107.9 ou RUC.pt. Já está por aí o Jaime. Vem por aí o mais baixo para ouvir mais alto. Deixem-se ficar juízo na cabeça.

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5: Olá, boa noite, bem-vindos. Vamos continuar a passar por aqui o último álbum dos Kran, com Helmut Adler no baixo, aqui no seu último trabalho datado de abril e que se intitula All In. Vamos passar à escuta do tema Sonderfahrt.

passagem por Portugal, mais precisamente por Coimbra, para encontrarmos o projeto Marcelo dos Reis Flora, com o último álbum lançado em finais de 2025. Chama-se Our Time e com Miguel Falcão no contrabaixo, aqui fica Now That We Know.

Arthur Barrow foi baixista de Frank Zappa, posteriormente músico de estúdio em centenas de álbuns, e também fez e continua a fazer parte de vários projetos. O mesmo se passa com Robbie Krieger, mas talvez a sua maior projeção seja a de ter sido o guitarrista dos The Doors. Este álbum de Krieger data de 2020, chama-se The Ritual Begins at Sundown e conta com o baixo e a produção de Arthur Barrow. Deixo-vos com a versão do tema Changa's Revenge, uma composição de Frank Zappa.

Faltam-nos 3 músicas até ao final do programa. Vão ser da inteira responsabilidade dos Weather Report, embora com baixistas diferentes. Começando por Jaco Pastorius interpretando Avona, do álbum Heavy Weather, editado em 1970.

sentido, continuamos com os Weather Report, mas desta vez com Alphonse Johnson, participando no álbum Mysterious Traveler, de 1974. Prosseguimos com Cucumber Slumber.

Antes de vos deixar em paz com a terceira e última música do Weather Report, chamo a vossa atenção para o facto do podcast do programa se encontrar em www.mixcloud.com/maisbaixoruk e seguirem-nos nas páginas do Facebook e do Instagram maisbaixoruk. E agora sim, vou-vos deixar com Miroslav Vitos tocando em Unknown Soldier, tema que faz parte do trabalho I Sing the Body Electric, de 1972. Tenham uma boa noite, por hoje é tudo, até à próxima.

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1: Boa noite e sejam bem-vindos a mais uma síntese informativa. A greve geral em Coimbra hoje contou com uma adesão próxima aos 80%, avança a União dos Sindicatos de Coimbra. Os setores com mais constrangimentos são os transportes, saúde, educação e serviços municipais. A Praça 8 de Maio foi palco da concentração contra especialmente o pacote laboral às 11 da manhã de hoje. Luísa Silva, coordenadora da União dos Sindicatos de Coimbra, lamenta a necessidade de convocar greves gerais, mas reconhece não haver alternativa. Após 12 anos sem convocatórias de greves gerais, esta é a segunda em menos de 6 meses. O Governo já reagiu à paralisação geral desta quarta-feira e desvalorizou o impacto no seu geral. O Primeiro-Ministro Luís Montenegro afirmou na sequência da reunião do Conselho de Ministros que a paralisação passou apenas por prejudicar muita gente, avança a RTP. A Rua da Sofia vai deixar de ter circulação automóvel individual, incluindo os Ubers, e vai passar a privilegiar os transportes públicos, bicicletas e modos suaves de mobilidade, anunciou ontem a Presidente da Câmara Municipal de Coimbra, Ana Abrunhosa, na sessão pública Sofia em Transformação. A Presidente explica que as alterações previstas para a Rua da Sofia decorrem da Declaração de Impacto Ambiental do projeto Metrobus. As mudanças vão entrar em vigor assim que o Metrobus começar a circular na via central e ligar Coimbra B à Praça da República, situação prevista para ainda este ano, em princípio para o mês de agosto. Pode consultar mais detalhes no site da RUC em ruc.pt. A Universidade de Coimbra inaugurou hoje às 16 horas a Residência Universitária dos Combatentes e às 18 horas inaugurou a da Alegria. Após profundas obras de requalificação, vão aumentar em 132 camas a oferta de alojamento da instituição. O Ministro da Educação, Fernando Alexandre, esteve presente nas inaugurações. No caso da Residência dos Combatentes, um edifício de 6 pisos na Rua dos Combatentes da Grande Guerra reabre com 90 camas após um investimento de cerca de 1,75 milhões de euros. A Residência da Alegria, no centro histórico da cidade, reabre com 42 camas após um investimento de cerca de 1,5 milhões de euros. As Residências Universitárias dos Combatentes e da Alegria integram um lote de 5 que a Universidade de Coimbra está a construir ou reabilitar, com o apoio do Plano de Recuperação e Residência, num investimento global de 22 milhões de euros.
0: Informação meteorológica.
1: Estão neste momento 18 graus na cidade de Coimbra, de acordo com o Instituto Português do Mar e da Atmosfera. As temperaturas vão descer até aos 15 graus durante a madrugada e espera-se também alguma chuva a partir das 22 horas. Chega assim ao fim mais uma síntese informativa, desta vez na voz de Beatriz Alemão. A informação regressa amanhã às 10 horas. Tenho o resto de uma boa noite e continua a acompanhar-nos em 107.9 FM ou em ruc.pt.

Boa noite, são 9:08, hora de Sim Senhora na Rádio Universidade de Coimbra. O meu nome é André Martins e estou de volta convosco para uma hora de música feminina pela antena da RUC. No episódio de hoje vamos até Atlanta e o que o trap tem para oferecer. Falo de Latu e do seu mais recente disco de estúdio, chama-se Big Mama e foi lançado dia 27 de maio deste ano. Em primeiro lugar temos uma intro, chama-se Business and Personal, seguem-se Get Money Girl e Get Off My Face, uma colaboração com Glorilla. Relembro que para ouvir é só ficar desse lado, sempre nos 107.9 FM ou em ruc.pt. Eu volto daqui a pouco com mais Latu para vocês. Até lá, fiquem comigo.

Deixamos acabar Get Out My Face, seguimos com Chrome Heart Diaper Bag, seguida de OK e Hostage, estas que são respectivamente uma colaboração com Doja Cat e 21 Savage.

0: Acaba de terminar Hostage, tema este que é uma colaboração de Latto com 21 Savage. Seguimos com Death Row, On That e Gimme That.
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A terminar esta Give Me That, seguimos com as faixas Fallen, Need Love Too, esta que é uma colaboração com Sexy Red, e ainda Make Me, esta também uma colaboração desta vez com Mariah the Scientist. Para continuar a ouvir esta Latu e o seu mais recente disco, é só ficar nos 107.9 FM ou em rook.pt. O meu nome é Andreia Martins e continuo deste lado.

A terminar agora mesmo está Make Me, que é uma colaboração de Latto com Mariah the Scientist. Seguimos com Naked, Anxious e 4L.

Acaba de terminar 4L, que é então uma colaboração de Latto com Teyana Taylor neste seu último álbum de estúdio. E quase quase a acabar está o Sim Senhora, tal como este álbum que temos para escutar hoje. Seguimos com as últimas três faixas, chamam-se Daddy's Girl Interlude, Mama e Somebody. Meu nome é André Martins e volto para a semana com mais sons femininos pela antena da RUC. Até lá, fiquem desse lado nos 107.9 FM ou em RUC.pt. Já a seguir temos eletricidade estética.

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Sejam bem-vindos a mais uma emissão de Eletricidade Estética. O meu nome é Nuno Pires, é um prazer estar convosco novamente. Quartas-feiras, 22 horas, ou então, também, para quem nos ouve em reposição, abrimos a emissão de hoje com Brian Eno e Beatty Wolf, trabalho Liminal, Procession, Sex Salamander, trabalho Basil, Alepus. É desta forma que abrimos o programa de hoje. Continuem sintonizados connosco, 107.9 em FM ou então em RUC.pt. Boa noite, sejam bem-vindos.

Final de Alepus para Salamandra, trabalho Basil. Para trás ficou Brian Eno e Beatty Wolf, trabalho Liminal, Procession. Seguimos agora com uma dupla passagem para Greg Foat, trabalho Blobs. Ficaremos com Blob 2 e Blob 6.

dupla passagem para Greg, Fout, trabalho Blobs. Ouvimos a segunda e a sexta, Sex My Garden para John Carroll Kirby, Wind, na sequência trabalho Suzuki para Tosca, single John Tomes.

Vai ficando para trás John Tomes para Tosca. Seguem-se agora duas com Moon no nome. Primeiro Moon Body Eyes e depois Double Moon, a primeira de Afar, numa versão relab de Acid Poly, e a segunda de Emily A. Sprague numa versão dub de Andrash.

deixamos a primeira metade do programa de hoje para trás ao som de Moonbody Eyes de Afar numa versão de Acid Poly, depois Emily A. Sprague Double Moon numa versão dub de András, seguimos com 9MS Lunch single Tiffany, depois Piezo e K-Lone, trabalho LSD Superhero TB2.

TB2, Piezo e K-Lone, trabalho LSD Super Hero. Agora Rock in the Video Age, Jan Jelinek, Sexy Ghost Dubs, trabalho Damaged, single The Regulator. Iniciamos assim a reta final deste programa. Teremos tempo para ouvir ainda mais duas. Continuem por aí.

Rock in the Video Age e John Jelinek. Seguiu-se The Regulator para Ghost Dubs, trabalho Damaged. Entramos agora na reta final. Silver Fish para Pole, trabalho 3. Depois Gigi Machine, trabalho Movement Golden. Da minha parte é tudo. O meu nome é Nuno Pires, foi um prazer ter estado convosco. Regresso na próxima quarta-feira, às 22 horas. Até lá, fiquem muito bem.

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